0: saber como escolher eletrodomésticos e eletrônicos mais econômicos para a sua casa.
1: Na apresentação da Voz do Brasil, Luciana Vasconcelos e Luciano Seixas.
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1: Um supercomputador para desenvolver inteligência artificial em grande escala.
0: Além de parcerias com outros países para capacitação e desenvolvimento dessa tecnologia.
1: Ações anunciadas hoje que fazem parte do Plano Brasileiro de Inteligência Artificial.
2: Entre as ações anunciadas nesta quinta-feira, está a aquisição por meio de edital competitivo de um supercomputador para treinar modelos e desenvolver inteligência artificial em larga escala. O equipamento vai alcançar cerca de 7.200 petaflops, ou seja, será capaz de fazer cerca de 7,2 quintilhões de operações matemáticas em apenas um segundo e deve figurar entre as 10 maiores máquinas do mundo em capacidade de processamento de IA. A ministra da Ciência, Tecnologia e Inovação, Luciana Santos, detalha o impacto da inteligência artificial na vida das pessoas.
3: Para que essa supercomputação? É para desenvolver vacinas e medicamentos. É para poder garantir antecipação das chuvas e secas. É para poder melhorar a produtividade da indústria brasileira. E em tudo isso, o IA vai nos ajudar. O supercomputador não serve apenas para fazer conta mais rápido. Ele serve para transformar problemas que levariam décadas para resolver coisas do dia a dia do povo brasileiro.
2: O supercomputador será instalado no Parque Tecnológico Augusto Severo, na Universidade Federal do Rio Grande do Norte. O estado foi escolhido devido ao grande potencial energético. A presidente do Conselho de Administração do Parque, Ângela Maria Paiva Cruz, explica o que a chegada do equipamento vai representar para a região.
4: A instalação do supercomputador no Rio Grande do Norte demonstra que a ciência brasileira se fortalece quando alcança diferentes territórios, mobiliza talentos e transforma conhecimento em oportunidades para a sociedade.
2: As ações integram o Plano Brasileiro de Inteligência Artificial. Também foi anunciado o início da estruturação de uma nuvem brasileira por meio de uma parceria entre os setores público e privado. O objetivo é criar uma alternativa nacional para armazenar e processar dados e sistemas, como explica Esther Dueck, ministra da Gestão e da Inovação em Serviços Públicos.
5: O serviço na nuvem ainda é prestado por uma empresa estrangeira. Tem uma chinesa e 5 americanas, mais ou menos. São 6 empresas no mundo que são capazes de operar um serviço de nuvem com todos os serviços que estão embutidos ali. O que a gente está fazendo aqui é que a gente quer criar uma capacidade nacional de fazer o serviço de nuvem.
2: Também foi anunciada cooperação tecnológica com empresas da China para desenvolver modelos de IA em língua portuguesa e capacitar 3 mil brasileiros em 5 anos. O Brasil fará ainda parceria com a Espanha para aumentar a capacidade brasileira de desenvolver chips. Reportagem Gabriela Noronha.
0: Atenção, motoristas de táxi e aplicativos interessados em comprar um carro.
1: O valor do financiamento para quem está cadastrado no Move Brasil aumentou de 150 para 200 mil reais.
0: É o que determina a portaria publicada pelos Ministérios do Desenvolvimento, Indústria, Comércio e Serviços e do Ministério da Fazenda.
1: A nova portaria também inclui entre os veículos elegíveis os híbridos com diferentes combinações de fontes de energia, integrando motor elétrico e motor a combustão que utilize álcool, gasolina ou ambos.
0: A elevação do teto e a inclusão de outros veículos híbridos amplia a oferta, mantendo os critérios de sustentabilidade e eficiência energética, como explica Wallace Moreira, secretário de Desenvolvimento, Indústria, Inovação, Comércio e Serviços.
6: Atualizar esse valor para que os trabalhadores possam ter acesso a esses modelos e carros é fundamental. O taxista ele consegue comprar o carro com preço acima de 150 mil e com descontos que ele tem fica abaixo de 150. Como o programa ele contabiliza o preço que está na nota fiscal, o trabalhador de aplicativo fica numa desvantagem. Isso corrige ali e contribui para que esses trabalhadores possam comprar esses carros. Os critérios para acessar o programa continuam os mesmos, assim como os critérios de habilitação ao programa também não alteram.
1: Para solicitar adesão ao programa, acesse movebrasil.sistema.gov.br.
0: E Luciano, quem pretende comprar ou vender um carro usado vai poder agora fazer todo o processo por meio digital.
1: Uma nova resolução do Conselho Nacional de Trânsito autoriza a transferência de veículos de forma 100% eletrônica.
0: O procedimento vai reunir em uma única plataforma a assinatura do documento, a quitação de débitos e pagamentos de taxas.
1: Outra novidade é a modalidade de transferência custodiada, quando a liberação de recursos fica condicionada aos requisitos da transação.
2: A norma cria três modalidades de transferência de propriedade: convencional, eletrônica e eletrônica custodiada. Na modalidade eletrônica, as etapas do processo poderão ser realizadas digitalmente com integração ao Renavan, desde que seja feita a vistoria do veículo, entre outras exigências previstas. Quando estiver disponível, comprador e vendedor poderão realizar em um mesmo fluxo eletrônico etapas como o registro da negociação, a assinatura eletrônica da transferência, a consulta e o pagamento de débitos e taxas dos DETRANs estaduais e a conclusão da mudança de propriedade. Já na modalidade de transferência eletrônica custodiada, será possível manter em custódia o valor da negociação do bem durante a operação. Atualmente, a transferência de propriedade já conta com instrumentos digitais. Com a nova resolução, foram estabelecidas as condições para integrar essas etapas em um fluxo eletrônico vinculado ao Renavan. As operações também ficarão mais seguras com requisitos de segurança definidos pela norma, como autenticação individual e multifator, rastreabilidade, trilhas de auditoria e mecanismos de prevenção e detecção de fraudes. Daniele Popov para a Voz do Brasil.
0: A fiscalização de trânsito poderá usar agora novos equipamentos para detectar, além do consumo de álcool, também o uso de drogas pelos motoristas.
1: A mesma resolução do Conselho Nacional de Trânsito, que atualizou a Lei Seca, estabeleceu ainda algumas mudanças nos procedimentos para testar os condutores.
0: Esse teste será feito em uma triagem inicial, com equipamentos mais sensíveis, e em caso positivo, em uma segunda etapa com o bafômetro.
1: O secretário nacional de trânsito, Adroaldo Catão, conversou comigo e Mariana Jungmann mais cedo e explicou o que muda e o que permanece igual na fiscalização sobre o consumo de álcool e drogas. Acompanhe.
7: Secretário Adroaldo Catão, seja muito bem-vindo à Voz do Brasil. Vamos falar dessa atualização sobre as regras da Lei Seca, que foram aprovadas recentemente. O que o senhor destaca como mudanças mais importantes?
8: Olha, eu destaco dois pontos importantes. Primeiro, isso que você falou bem, é uma atualização, né? A Lei Seca está completando aí 18 anos de muito sucesso e era o momento de fazer algumas modificações no âmbito da resolução do contrato. Ou seja, tudo que está na lei, no Código de Trânsito, permanece, tá? O que a gente fez foi atualizar alguns procedimentos. E aí eu destaco dois pontos. O primeiro é o seguinte: o cidadão que for abordado inicialmente, ele agora vai poder fazer uma espécie de pré-teste, uma triagem, né? Isso facilita também o trabalho dos policiais, dos agentes. Por quê? Porque o cidadão que vai fazer aquele teste inicial, ele somente se for detectado algum indício de álcool, né, nesse primeiro teste, é que ele vai ser encaminhado ao uso do etilômetro oficial, que é esse que vai gerar, de fato, uma eventual penalidade. Isso facilita o trabalho também das polícias, evita filas, né, congestionamentos. Esse é um tipo de procedimento que, inclusive, algumas polícias já utilizam, tá? Mas isso não estava previsto na norma, isso gerava alguma insegurança jurídica. Então, a gente fez essa atualização, que é justamente para dar segurança jurídica, tanto para o cidadão quanto para o agente. Isso também permite que haja um tempo, né, entre o primeiro teste e um eventual segundo teste, para aqueles casos que muitas vezes geravam, inclusive, algumas manchetes sensacionalistas na imprensa, dizer assim: olha, o cidadão usou enxaguante bucal, vai aparecer álcool na boca. E a gente sabe que não é bem assim, porque esse álcool ele não permanece na boca muito tempo. Então, o tempo entre fazer um primeiro teste e um segundo será suficiente para tirar qualquer dúvida, né? Porque o objetivo, obviamente, da Lei Seca não é pegar quem usa enxaguante bucal, mas sim quem bebeu e está dirigindo e, portanto, pode ter a sua capacidade de dirigir alterada. E o segundo ponto que eu destaco é a previsão dos equipamentos que têm sido chamados popularmente de drogômetros, né? Que são equipamentos que visam a detectar o uso de outras substâncias, que é a expressão que o Código de Trânsito utiliza. Tem o álcool e tem outras substâncias que também podem causar dependência e alteração da capacidade psicomotora. Então, a previsão desses equipamentos dá também segurança jurídica para que, a partir de agora, o Inmetro possa certificar esse tipo de equipamento, que, a partir daí, vai poder ser utilizado também nas operações lei seca para detectar não só o álcool, mas também essas outras

0: bulimia era usado. Qual a importância desse registro adicional se já tem o bafômetro?
1: Não, na verdade não é um registro adicional, é um ou outro. O que que acontece? Você pode usar, já era assim, tá? Isso é importante dizer. Hoje já está previsto na lei que o agente ele pode detectar comportamentos que mostrem que o cidadão está com seu comportamento alterado, né? Pelo uso de drogas ou álcool, mesmo que ele se recuse ao uso do bafômetro, do etilômetro ou, no caso agora, do chamado drogômetro. O que a resolução fez foi dar mais procedimento, mais clareza, para evitar contestações posteriores na justiça. Então, isso dá mais transparência também e aumenta a capacidade do Sistema Nacional de Trânsito de aferir esses dados, né? Isso também é muito importante. Então, é obrigatório agora que se coloque pelo menos dois comportamentos alterados para que isso seja mais explicitado, mais transparente. Mas continua como é hoje. Basta o uso do etilômetro ou, no caso agora, quando houver o equipamento, o uso do chamado drogômetro. Essa situação acontece quando o agente, mesmo diante da recusa, detecta que há um comportamento claramente indicando o uso de álcool ou de outras substâncias.
2: E houve mudanças aí, secretário, em relação aos procedimentos quando o condutor se recusa a fazer o bafômetro ou continua como era antes, mesmo se recusando, ele vai sofrer as penalidades?
1: Continua exatamente como era antes, não mudou nada nisso aí, a lei continua valendo, tá? Não houve nenhuma modificação, ou seja, se o cidadão se recusar, seja usar o etilômetro ou outro equipamento, ele vai responder pela recusa, que é uma infração específica, que é aquela que lhe dá multa de quase R$3.000 e lhe submete a uma suspensão da sua CNH. Então, realmente, é um procedimento que continua do jeito que está hoje e o cidadão tem que saber que ele pode, obviamente, se recusar, mas se ele se recusar, ele está sujeito a esse tipo de infração. Lembrando que mesmo que ele se recuse, e além de levar multa, se ele tiver com comportamentos que demonstrem que ele está embriagado ou sob uso de outras substâncias, também continua a responsabilidade do agente de detectando que isso aconteceu, enquadrá-lo eventualmente, se for o caso, também como crime.
0: Então, secretário, não muda nada em relação às obrigações e direitos dos condutores, né? A resolução não estabelece nenhum novo tipo de infração, certo?
1: Certo, exatamente. Não muda a infração continua a mesma, a infração está prevista no Código de Trânsito. O que a resolução faz é isso, atualizar procedimentos, dar mais segurança jurídica e prever a possibilidade de certificar os chamados equipamentos drogômetros, os chamados drogômetros, equipamentos para aferir a presença de outras substâncias que estão, no momento da abordagem, atrapalhando a capacidade psicomotora do agente e impedindo a sua direção mais segura.
2: Muito bem, nós conversamos com Adroaldo Catão, secretário nacional de trânsito. Muito obrigada, secretário, por sua entrevista aqui à Voz do Brasil.
1: Eu que agradeço.
3: O fenômeno climático El Niño pode afetar diferentes áreas do país, com reflexo nas chuvas, na agricultura e até no abastecimento de energia.
0: Por isso, o setor elétrico também reforça o planejamento para se antecipar aos possíveis impactos do fenômeno e reforçar a segurança no fornecimento de energia.
3: As estratégias foram discutidas durante um evento promovido pela Agência Nacional de Energia Elétrica, ANEEL.
4: O risco de eventos climáticos extremos coloca o planejamento como uma das prioridades para o setor elétrico. A preocupação é reduzir os impactos de um possível El Niño intenso sobre o sistema, especialmente nas regiões mais vulneráveis, como explica Sandoval Feitosa, diretor-geral da Agência Nacional de Energia Elétrica, a ANEEL.
5: Projeções internacionais da Administração Nacional Oceânica e Atmosférica dos Estados Unidos estimam elevada probabilidade, mais de 90%, de um El Niño muito forte para ocorrer entre outubro e dezembro de 2026, reforçando a necessidade de preparação antecipada.
4: Para aumentar a segurança do sistema, o Comitê de Monitoramento do Setor Elétrico aprovou a antecipação de 1,8 gigawatts de capacidade. Essa quantidade pode abastecer mais de 1,5 milhão de residências ou alimentar grandes complexos industriais e cidades de grande porte. As distribuidoras de energia planejam investir cerca de R$ 20 bilhões na modernização operação das redes, enquanto o Operador Nacional do Sistema Elétrico, ONS,

0: lançou um portal para acompanhar diariamente a evolução do fenômeno. No norte, a ANEEL também antecipou recursos para a compra e a estocagem de combustível antes da redução do nível dos rios, para o secretário nacional de Energia Elétrica do Ministério de Minas e Energia, João Daniel Cascalho, a atuação conjunta é fundamental para enfrentar o cenário.
1: É isso que fortalece o setor, atuação coordenada, preventiva, antecipada e com ações efetivas. Por isso que, quando eu vejo aqui um painel com geração, transmissão, distribuição, agência de águas, defesa civil, Agência Nacional de Energia Elétrica, eu vejo que é assim que a gente atua de uma forma coordenada com ações efetivas.
0: A articulação do Ministério de Minas e Energia com a ANEEL, a Agência Nacional de Águas e a Defesa Civil inclui ainda leilões de potência, monitoramento por satélite para prevenção e combate a queimadas e medidas relacionadas à vazão de Belo Monte. Reportagem Luciana Colares de Holanda.
2: Vamos continuar falando aí, Luciana, sobre energia, dessa vez dentro de casa, a economia dentro de casa.
3: Pois é, Luciana, na hora de comprar eletrodomésticos, por exemplo, existe uma etiqueta em formato de lâmpada nas cores preta e amarela.
2: É o selo Procel, uma referência para quem busca economia na conta de luz e mais eficiência energética.
3: Os detalhes você vai ouvir agora na reportagem de Márcia Fernandes.
4: O selo Procel de economia de energia ajuda a identificar produtos com maior eficiência energética. Ele é concedido aos equipamentos classificados pelo Inmetro na categoria A, que é a nota máxima concedida pelo Instituto, e indica aparelhos mais econômicos. Como explica o diretor do Departamento de Informações, Estudos e Eficiência Energética do Ministério de Minas e Energia, Sérgio Aire Moraes.
5: É uma espécie de medalha. Eu sei que, ao adquirir um determinado equipamento com o selo Procel, dentre todos os equipamentos classificados como A, ele é mais eficiente. Então, eu estou no topo da categoria. Então, cumpre esse papel de informar o cidadão que aquele determinado equipamento tem um reconhecimento, um mérito maior de eficiência.
4: O selo funciona como um indicativo para os consumidores que buscam economia na conta de luz. O biólogo Sinomar Fonseca foi com a família a uma loja em Brasília procurar uma geladeira e uma máquina de lavar e levou em conta o consumo de energia na hora da compra.
6: Eu sempre olho e tomo cuidado de entender, né, o que está sendo a mensagem que está sendo passada. E os selos, eles têm um indicativo, né, para mostrar esse consumo. Tento sempre escolher o melhor consumo, né?
4: Podem levar o selo outros produtos, como lâmpadas, ar-condicionado, ventilador, televisões e eletrodomésticos em geral. O selo Procel estende-se também às edificações, para indicar aquelas que oferecem melhor desempenho energético e economizam mais, como explica Sérgio Aire Moraes, do Ministério de Minas e Energia.
5: Ela tem que ser eficiente nos seus sistemas de iluminação, de ar-condicionado e a própria estrutura envoltora da edificação, piso, parede, teto, elas têm que apresentar um melhor desempenho. Aí sim passa a ter uma autorização de exibir essa placa do selo Procel na entrada da edificação.
4: Antes de receberem o selo, os produtos passam por testes e avaliações técnicas em laboratórios. Vale lembrar que, além da diferença na conta de luz, produtos e edificações que trazem o selo Procel têm menores custos de operação e manutenção e contribuem para um uso mais racional dos recursos naturais, já que consomem menos energia para realizar a mesma função. Reportagem Márcia Fernandes.
2: Produtores rurais, pesquisadores e consumidores contam agora com uma plataforma para acompanhar preços de alimentos e previsão de safras.
3: A Companhia Nacional de Abastecimento, a Conab, lançou uma nova versão do Portal das Informações, que reúne em um único endereço mais de 80 painéis e serviços agropecuários.
2: O gerente de dados e inteligência da Conab, Herbert Filgueiras, explica o impacto dessa modernização do serviço.
7: A reformulação do portal nasceu assim, com o objetivo de democratizar o acesso aos dados e informações que a Conab produz, né? E às vezes esses dados ficavam pulverizados, né? E difícil de encontrar. A gente consolidou diferentes ambientes distintos,

0: digamos, as interfaces de acesso, com o objetivo de fortalecer o processo de governança da informação de dados, né?
1: Acesse a plataforma em portal de informações, tudo junto sem cedilha e tio, .conab.gov.br.
2: Celular, redes sociais e inteligência artificial já fazem parte da rotina de crianças e adolescentes.
1: E com tantos desafios no ambiente digital, professores também precisam estar preparados para orientar os estudantes sobre segurança, privacidade e uso responsável da tecnologia.
2: Uma formação gratuita e online oferece ferramentas para ajudar os educadores a levar esse debate para a sala de aula.
3: O uso excessivo de celulares, redes sociais e inteligência artificial por crianças e adolescentes desafia pais e professores. Para ajudar a orientar os jovens no mundo conectado, o Ministério da Educação e a SaferNet Brasil, com apoio do governo do Reino Unido e da Meta, oferecem a segunda edição do curso gratuito Segurança e Cidadania Digital em Sala de Aula. A formação online é voltada para educadores das redes pública e privada. Com 40 horas, o curso aborda temas como tempo de tela, cyberbullying, proteção de dados e fake news, como explica a coordenadora-geral de Educação Digital do MEC, Ana Dalfabro.
4: Ele trata de temas sobre segurança e privacidade na internet. A gente sabe, né, a crescente violência que as crianças têm sofrido dentro do ambiente digital. Então, um curso super importante para esse público. Fala também sobre a necessidade de empatia, respeito nas redes, né, nessa convivência hoje dentro do mundo digital. Então, de fato, um curso muito útil para os professores hoje, dado o dia a dia deles em sala de aula. Curso é todo online, os professores conseguem fazer no seu ritmo, né, na hora que funciona melhor para parar e conseguir se dedicar a uma formação. Então, bem mão na massa.
3: Para fazer o curso, acesse o site avamec.mec.gov.br, faça o login com sua conta gov.br e busque por Segurança e Cidadania Digital em Sala de Aula, segunda edição. Depois, basta clicar em inscrever-se e começar as aulas. Reportagem Gilberto Evangelista.
1: Profissionais que ainda não têm curso superior ou que possuem graduação em área diferente daquela que atuam podem concorrer a bolsas integrais de licenciatura pelo PRILEI, um programa de formação inicial e continuada de professores.
2: Podem concorrer também a bolsas integrais de licenciatura aqueles que tiveram bom desempenho no Enem.
1: As bolsas são oferecidas por universidades federais, estaduais e instituições privadas sem fins lucrativos que participam do programa.
2: Para aderir ao PRILEI, as instituições privadas de educação superior devem acessar o Sistema Integrado de Monitoramento, Execução e Controle em cimec.mec.gov.br.
1: E essas foram as notícias do governo federal.
2: Uma realização da Secretaria de Comunicação Social da Presidência da República.
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2: Fique agora com as notícias do Poder Judiciário e do Congresso Nacional. Boa noite.
1: Boa noite, até amanhã.
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7: STF encerra amanhã julgamento da denúncia contra ex-deputados estaduais Rodrigo Bacelar e TH Joias do Rio de Janeiro.
8: STJ reafirma que envio de pornografia pela internet pode configurar importunação sexual.
7: Caixa Econômica Federal vai ter de pagar horas extras à bancária que não era obrigada a registrar ponto.
8: Boa noite, eu sou o Arthur Filho.
7: E eu sou Walter Lima.
8: A primeira turma do Supremo Tribunal Federal aceitou denúncia contra o ex-presidente da Assembleia Legislativa do Rio, Rodrigo Bacelar, e o ex-deputado estadual Tiego Raimundo dos Santos Silva, conhecido como TH Joias.
7: O julgamento acontece em sessão virtual da primeira turma, que termina amanhã, mas todos os votos já foram apresentados.
8: Eles são acusados de obstrução de investigação em um caso que envolve o vazamento de informações sigilosas da Operação Zargum, que investigava a atuação do Comando Vermelho e conexões com agentes públicos no Rio de Janeiro.
7: Bacelar e TH Joias são acusados de repassar informações sigilosas sobre a operação contra criminosos.
8: Crime de importunação sexual também pode ser praticado pela internet sem que haja contato direto.
7: Esse entendimento foi reafirmado pelo STJ. Fátima Uchoa.
9: Um homem enviou imagens íntimas a várias vítimas. Ele foi condenado por perseguição e importunação sexual a 4 anos e meio de reclusão em regime inicial semiaberto, mas o Tribunal de Justiça do Rio de Janeiro avaliou que o crime de importunação exigiria contato físico. No entanto, a 5ª turma do STJ restabeleceu a condenação do homem por entender que tal delito pode ser cometido por meio de recursos tecnológicos, sem que haja contato físico entre o criminoso e a vítima. Segundo o relator, ministro Joel Ilan Paciornik, o crime de importunação sexual pode ser caracterizado pelo simples envio de fotos ou vídeos pornográficos sem o consentimento da vítima, o que foi verificado nessa ação penal.
8: A Caixa Econômica Federal vai ter de pagar horas extras a uma bancária que não era obrigada, por regra interna, a registrar o ponto.
7: A 7ª turma do TST decidiu que essa condição não afasta a obrigação da empresa de controlar a jornada. Samanta Flor.
10: A bancária afirmou que trabalhava das 8 da manhã às 8:30 da noite. A Caixa disse que ela cumpria jornada menor e que, por ser considerada funcionária que exerce um cargo de confiança, o registro de ponto era opcional. Mas o banco não apresentou os controles de jornada. Para a 7ª turma do TST, nessa situação, vale a suposição de que o horário informado pela trabalhadora é verdadeiro. A decisão foi unânime.
8: Justiça estabelece medidas para reforçar controle sobre mineração na APA do Tapajós, no Pará.
7: Decisão atende a pedidos feitos pelo Ministério Público Federal. Sabrine Menezes.
11: Com a sentença, se torna obrigatória a autorização prévia do ICMBio para iniciar o processo de lavra. Apenas o título minerário, concedido pela Agência Nacional de Mineração, não é mais suficiente. A Justiça também aprovou um acordo entre o MPF e o ICMBio que amplia a fiscalização e a proteção da unidade de conservação. A ação foi ajuizada pelo MPF em 2024, após identificar problemas na comunicação e na articulação entre os órgãos responsáveis pela regulação da mineração e pela proteção ambiental da APA.
8: Tribunal Superior Eleitoral proíbe Pablo Marçal de usar recursos oficiais para a campanha.
7: Decisão foi tomada na sessão desta quinta-feira e vale até o julgamento do mérito do registro de candidatura de Marçal. Guilherme Firmino tem mais informações.
12: O plenário do TSE deferiu tutela de urgência e proibiu Pablo Marçal de usar recursos públicos na campanha eleitoral. Marçal também foi vetado de participar da propaganda eleitoral gratuita no rádio e na televisão e de debates. No processo, o Ministério Público Eleitoral alega que Pablo está inelegível até 2032 e que não cumpriu o prazo mínimo de 6 meses de filiação ao PRTB para disputar as eleições. A decisão dessa quinta não antecipa o julgamento de registro de candidatura de Pablo Marçal, que ainda vai ser julgado pela Justiça.
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8: A você, uma boa noite.
7: E até amanhã.
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13: Eu sou Humberto Pinheiro e estes são os destaques de hoje do Jornal do Senado, que começa agora. Aumento de acidentes com motociclistas de aplicativos gera resposta do Senado. 7 organizações internacionais vão acompanhar as eleições de outubro no Brasil. Projeto torna obrigatória a orientação vocacional para jovens em medidas socioeducativas. Boa noite. O número de acidentes envolvendo motociclistas em atividade profissional cresceu 34,92% entre 2023 e 2025, segundo dados do Ministério Público do Trabalho. Diante desse cenário, projetos em análise no Senado propõem mudanças nas regras da atividade, incluindo a adoção de seguros obrigatórios e alterações nas exigências para a obtenção da Carteira Nacional de Habilitação. O repórter Douglas Castilho traz os detalhes.
14: Elvis Macedo, garçom morador do Rio de Janeiro, se dirigia da Zona Sul Carioca à cidade vizinha Niterói quando a moto que o levava se chocou com um carro, causando traumatismo craniano e a ruptura do fêmur. Elvis relatou sua experiência e chamou atenção para a observação no hospital de casos semelhantes ao seu.
15: Eu fiquei numa ala onde havia mais ou menos umas 20 pessoas que tinham o mesmo problema que o meu, se acidentaram de moto. E eu acho que esse assunto das motos por aplicativo devem ser discutidos mais nos meios políticos, que deve haver algum tipo de lei.
14: A percepção de Elvis é amparada por dados do Ministério Público do Trabalho, que demonstram que o crescimento nas notificações de acidentes de trabalho com motos aumentou 34,92% entre os anos de 2023 e 2025. Diante desse cenário, senadores apresentaram nos últimos anos projetos de lei regulamentando a profissão e garantindo mais segurança aos motoristas. Um deles obriga as empresas de tecnologia a fornecerem seguro de acidentes pessoais para os seus entregadores. Outro texto prevê a necessidade de um motociclista ter sua carteira de habilitação com a observação de que exerce atividade remunerada, o que gera novas obrigações ao piloto. Ambos os projetos aguardam votação nas comissões.
13: Democratizar o acesso aos investimentos e incentivar o pequeno investidor são objetivos de projeto de lei pronto para ser votado na Comissão de Educação. De autoria da senadora Jussara Lima, do PSD do Piauí, a proposta cria a Semana Nacional do Pequeno Investidor, na segunda semana de outubro, com ações de educação financeira, como seminários, palestras e debates. Segundo o texto, a iniciativa busca ampliar o conhecimento sobre finanças pessoais e estimular decisões baseadas em informações confiáveis. Para o senador Flávio Arnes, do PSB do Paraná, a medida também pode contribuir para reduzir golpes contra pequenos investidores. E a Comissão de Constituição e Justiça analisa o projeto de lei que torna obrigatória a orientação vocacional para adolescentes que cumprem medidas socioeducativas. A proposta já recebeu parecer favorável na Comissão de Educação. A reportagem é de Bruno Lourenço.
16: O projeto de lei inclui testes de aptidões, interesses e habilidades nos programas de atendimento socioeducativo. A regra valerá tanto para jovens que cumprem medidas em regime de semi-liberdade, quanto para aqueles que se encontram internados. A proposta já passou pela Comissão de Educação e Cultura, quando a senadora Tereza Leitão, do PT de Pernambuco, destacou que a capacitação profissional é essencial para afastar os jovens do crime.
17: A escolarização e a profissionalização do adolescente em conflito com a lei são, portanto, pilares desse sistema, pois funcionam como instrumento de ressocialização e de construção de projetos de vida que afastem o jovem da reincidência infracional.
16: Depois da CCJ, o texto vai ao plenário do Senado.
13: Nas redes sociais, a liberdade de expressão convive diariamente com a circulação de informações falsas e discursos de ódio. Encontrar um equilíbrio entre garantir o direito de se manifestar e combater conteúdos que podem causar danos foi o desafio discutido pelos senadores na Comissão de Educação. Durante a audiência, foi apresentado o programa Senado Verifica, um canal de interação do Senado com o cidadão para a checagem de informações publicadas em qualquer meio de comunicação. Repórter Rodrigo Rezende.
18: O senador Paulo Paim, do PT do Rio Grande do Sul, afirmou que discutir limites para o conteúdo publicado nas redes sociais envolve também o debate sobre liberdade de expressão e censura.
19: Defendemos a liberdade de expressão, que é um direito fundamental. O que precisamos é de um ambiente em que as pessoas possam debater, divergir, defender suas posições, sem transformar o outro num inimigo.
18: Frederico Franco Alvim, representante da Assessoria Especial de Enfrentamento à Desinformação do Tribunal Superior Eleitoral, ressaltou que as redes sociais podem prejudicar a democracia ao destacar determinados temas em relação a outros.
20: O fato é que a gente também tem dentro das redes sociais uma realidade deturpada, porque a realidade, a complexidade da realidade não cabe num feed de rede social.
18: Maria Laura Soares e Silva, jovem senadora do estado do Rio de Janeiro, afirmou que a velocidade de mudança das tecnologias exige iniciativas rápidas.
21: A inteligência artificial, em questão de 2-3 anos, avançou de forma inexplicável. E hoje é um realismo surreal, onde você nem consegue mais identificar o que é verdade e o que não é.
18: Durante a audiência, foi apresentado o programa Senado Verifica, um canal de interação do Senado com o cidadão destinado à checagem de informações publicadas em qualquer meio de comunicação.
22: Eleições 2026.
13: O Tribunal Superior Eleitoral confirmou que pelo menos 7 organizações internacionais vão acompanhar as eleições de 2026 no Brasil. OEA, União Europeia e Parlasul estão entre as entidades convidadas para acompanhar a preparação, a votação e a apuração. Repórter Pedro Pincer.
0: Foram convidadas oficialmente a Organização dos Estados Americanos, a União Europeia, a Liga dos Estados Árabes, a Rede dos Órgãos Jurisdicionais e de Administração Eleitoral dos Países de Língua Portuguesa, a União Interamericana de Organismos Eleitorais e a Rede Mundial de Justiça Eleitoral, além do Parlasul. O presidente do TSE, ministro Nunes Marques, reafirmou a segurança e a credibilidade dos sistemas e dos processos eleitorais brasileiros.
4: O Brasil tornou-se, ao longo das últimas décadas, uma referência mundial na realização de eleições. A vanguarda entre as democracias representativas contemporâneas é resultado da contínua e paulatina construção de um processo eleitoral eficiente, ancorado em normativos modernos e em sistemas tecnológicos capazes de garantir a transparência, a segurança e a credibilidade das eleições.
0: Na prática, as missões de observação eleitoral são tidas como pilares de confiança pública. Os relatórios independentes produzidos pelas comitivas avaliam a integridade dos sistemas e o cumprimento da legislação, sugerindo melhorias contínuas.
13: E você conhece o termo afroconveniência? É quando uma pessoa branca se declara negra para obter algum tipo de vantagem, como reserva de vagas nas universidades, por exemplo. Mudanças na declaração de cor de candidatos desde a aprovação de cotas para campanhas reacenderam o debate sobre a afroconveniência no contexto eleitoral. Quem explica é a repórter Marcela Diniz.
22: Dados preliminares do Tribunal Superior Eleitoral mostram que as candidaturas negras são maioria nas eleições de 2026, representando 49,9% do total. O aumento do número de pessoas que se declaram pretas ou pardas pode estar relacionado à maior identificação racial. Mas essa autodeclaração nem sempre corresponde à experiência de sofrer racismo ou à percepção das desigualdades sociais relacionadas à raça. Nesse contexto, aparece o conceito de afroconveniência, usado para descrever casos em que uma pessoa se declara negra para obter benefícios de políticas afirmativas como as cotas raciais. O senador Paulo Paim, do PT do Rio Grande do Sul, lembra que desde a Emenda Constitucional 133 de 2024, os partidos políticos devem destinar no mínimo 30% de recursos dos fundos eleitoral e partidário para candidaturas de pessoas pretas e pardas. É aí que a afroconveniência aparece como estratégia de campanha.
23: Muitos que nunca se identificaram como negro passam a partir desse momento a assumir uma negritude, entre aspas, para que eles tenham direito a um financiamento maior para a sua campanha e também mais espaço na televisão. Você está tirando um percentual daqueles que realmente sofreram o preconceito nesse país.
22: De 2022 a 2026, 786 candidatos mudaram sua declaração de cor junto ao TSE. A maioria transitou de branco para pardo.
13: Com edição de Paulo Groba e trabalhos técnicos de João Lira, o Jornal do Senado fica por aqui. Acompanhe agora as notícias da Câmara dos Deputados. Boa noite e até amanhã.
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24: Projetos de lei ampliam o alcance do benefício de prestação continuada.
25: Comissões debatem limites para reajustes anuais nas alíquotas do IOF.
24: Parlamentares defendem políticas para combater a violência de gênero.
25: Boa noite. Carol D'Artora, do PT do Paraná, defende o avanço de proposta em debate na Câmara que criminaliza a misoginia. A deputada também apresentou projetos para ampliar o enfrentamento no ambiente digital, com punição a grupos organizados que financiam conteúdos de ódio contra as mulheres.
24: Carol D'Artora destaca que suas propostas também tratam da combinação entre misoginia e racismo nas redes sociais. A parlamentar afirma que esse recorte é necessário para proteger especialmente mulheres negras, mais expostas a crimes de ódio no ambiente digital.
25: A Lei Maria da Penha completou 20 anos em 7 de agosto. Jaque Rocha, do PT do Espírito Santo, considera que a legislação mudou o enfrentamento à violência contra as mulheres, ao criar mecanismos de proteção e ao responsabilizar os agressores.
24: De acordo com Jaque Rocha, a violência contra mulheres e meninas também ganhou novas formas, inclusive no ambiente digital. Por isso, a deputada defende a aprovação do projeto que criminaliza a misoginia como forma de ampliar a proteção contra discursos de ódio e violência.
25: Daniela do Vaguinho, do Republicanos do Rio de Janeiro, enaltece os 20 anos da Lei Maria da Penha. A deputada ressalta, porém, que os números de feminicídios e de casos de violência doméstica mostram que ainda há desafios a enfrentar.
24: Daniela do Vaguinho defende o fortalecimento da rede de proteção com mais delegacias especializadas, centros de atendimento e casas de acolhimento. Ela também destaca a importância da prevenção e da educação para evitar que a violência contra a mulher aconteça.
25: Maria do Rosário, do PT do Rio Grande do Sul, alerta para os riscos de violência e abuso contra crianças e adolescentes nas plataformas digitais. Ela defende o cumprimento do ECA digital e a responsabilização das empresas diante de conteúdos que estimulem violência e automutilação.
24: Maria do Rosário também apoia a suspensão das transmissões ao vivo da plataforma Discord no Brasil e afirma que é preciso fortalecer a proteção de crianças e adolescentes nas redes. Ela defende ainda o apoio às famílias e às escolas para prevenir esses riscos.
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2: Saúde.
25: A Câmara aprovou diretrizes para o atendimento no SUS de mulheres na menopausa. A repórter Paula Bittar acompanhou a votação.
3: A Comissão de Constituição e Justiça da Câmara aprovou uma proposta que cria diretrizes no Sistema Único de Saúde para a atenção integral à saúde de mulheres no climatério e na menopausa. O climatério é a transição entre a fase reprodutiva e a não reprodutiva da vida da mulher. Já a menopausa ocorre após 12 meses sem menstruação. Estudos do Ministério da Saúde mostram que o climatério está associado a sintomas físicos e psíquicos, como ondas de calor, distúrbios do sono, alterações do humor, osteoporose e maior risco cardiovascular. A relatora da medida na comissão, deputada Tabata Amaral, do PSB de São Paulo, ressaltou que aproximadamente 29 milhões de brasileiras estão no climatério, período de transição hormonal da mulher que pode começar por volta dos 40 anos, com casos também de menopausa precoce ainda antes disso. Ela destacou que, embora não seja uma doença, a menopausa pode afetar significativamente a saúde física, mental, sexual, metabólica e cardiovascular das mulheres, além de comprometer sua qualidade de vida, permanência no mercado de trabalho e geração de renda. A proposta aprovada estabelece que o SUS deve oferecer ações educativas e de conscientização, exames e medicamentos e atendimento integral e multiprofissional. O texto também prevê incentivo a pesquisas, produção de dados e monitoramento em parceria com estados e municípios. A proposta cria ainda o Dia Nacional de Conscientização sobre a Menopausa, a ser celebrado em 18 de outubro. O projeto, que cria diretrizes no SUS para a atenção integral à saúde de mulheres no climatério e na menopausa, pode seguir diretamente para o Senado, a menos que haja recurso para votação antes pelo plenário da Câmara. Da Rádio Câmara, de Brasília, Paula Bittar.
2: Direitos Humanos.
24: Benedita da Silva, do PT do Rio de Janeiro, defende medidas para combater o etarismo e pede que o envelhecimento não seja associado à perda de autonomia. Ela acredita que o preconceito se agrava quando combinado a fatores como gênero, raça, deficiência e condição social.
25: Benedita da Silva também propõe ações para promover um envelhecimento saudável, com mais acesso à saúde, cultura, esporte, educação e lazer. Ela sustenta que é preciso garantir não apenas mais anos de vida, mas qualidade de vida, participação social e respeito aos idosos.
2: Previdência.
24: Projeto de Bacelar do PV da Bahia cria um auxílio transitório para o cuidador principal de pessoa que recebeu o benefício de prestação continuada. Pela proposta, o auxílio será pago por um ano no valor de meio salário mínimo após a interrupção do benefício com a morte do dependente.
25: Segundo Bacelar, a medida busca amparar mães e cuidadores que deixaram o mercado de trabalho para se dedicar aos cuidados de familiares. O projeto também prevê o reconhecimento do período dedicado ao cuidado para fins de aposentadoria.
24: Heloísa Helena, da Rede do Rio de Janeiro, propõe a criação da Renda Universal de Cidadania para pessoas com deficiência, sem exigência de comprovação de renda. A ideia, segundo ela, é superar as limitações do benefício de prestação continuada e criar um modelo que fortaleça a proteção social.
8: Hoje no Brasil, infelizmente, para que se tenha acesso ao BPC, é preciso que a família não seja pobre, ela esteja à beira da miséria humana, por causa da vinculação a um quarto de salário. Então, nós entendemos que as pessoas que têm alguma deficiência, seja caracterizada como deficiência física, transtorno psíquico, mental, transtorno do espectro autista ou qualquer um outro, ele tenha direito a esse benefício.
25: Heloísa Helena conclui que a mudança pode ampliar a dignidade, a autonomia e a segurança econômica. Ela explica que, se aprovada, a renda básica de cidadania deve ser implementada de forma gradual e sustentável, como instrumento de apoio à sobrevivência e à inclusão social.
2: Justiça.
24: Lucas Redecker, do PSD do Rio Grande do Sul, afirma que novas investigações sobre fraudes no INSS reforçam suspeitas discutidas durante a Comissão Parlamentar de Inquérito que apurou descontos indevidos de aposentados. O legislador critica a rejeição do relatório da CPI.
25: Lucas Redecker cobra a responsabilização dos envolvidos no esquema investigado, além da recuperação dos recursos desviados. O parlamentar avalia que, apesar de os aposentados terem sido ressarcidos, é necessário avançar nas punições para evitar a impunidade.
2: Trabalho.
24: A Câmara aprovou uma regulamentação para as profissões de agentes indígenas de saúde e de saneamento. A repórter Paula Bittar acompanhou a votação.
3: A Comissão de Constituição e Justiça da Câmara aprovou uma proposta que regulamenta as profissões de agente indígena de saúde e de agente indígena de saneamento. Segundo o texto aprovado, para exercer as funções, o profissional deverá ser indígena, residir na área da comunidade de atuação, ter idade mínima de 18 anos, dominar a língua da comunidade e conhecer os costumes e sistemas tradicionais de saúde do povo indígena. Será exigida ainda a conclusão do ensino fundamental e de curso de qualificação específico definido pelo Ministério da Saúde. O agente indígena de saúde atuará na prevenção de doenças e na promoção da saúde das populações indígenas. As ações serão domiciliares ou comunitárias, individuais ou coletivas, seguindo as diretrizes do SUS. Os agentes devem atuar para prevenir doenças, monitorar a saúde dos indígenas, prestar primeiros socorros e mobilizar as comunidades. Já o agente indígena de saneamento trabalhará com a mesma finalidade, atuando especificamente em saneamento básico e ambiental. Entre as atribuições dele estão o monitoramento e a manutenção de sistemas de saneamento e ações de saneamento para prevenir doenças. A relatora na comissão, deputada Lídice da Mata, do PSB da Bahia, ressaltou a relevância dessa proposta.
9: É um projeto que já estava aqui na comissão há algum tempo, que trata do reconhecimento dos agentes de saúde indígena. Esse é um projeto que diz respeito ao acesso à saúde da população, daqueles que mais precisam, especialmente da nossa população indígena. Tem interesse do Ministério da Saúde para que fosse aprovado, mas principalmente o interesse dessa casa em aprovar projetos que são projetos de origem nos nossos deputados.
3: A proposta que regulamenta as profissões de agente indígena de saúde e de agente indígena de saneamento já pode seguir ao Senado, a menos que haja recurso para votação antes pelo plenário da Câmara. Da Rádio Câmara, de Brasília, Paula Bittar.
2: Agricultura.
25: Zé Neto, do PT da Bahia, apresentou o projeto que amplia o acesso de cooperativas de agricultura familiar a financiamentos para a instalação de sistemas de geração de energia renovável. A proposta busca reduzir custos e estimular o uso de fontes como solar e eólica no campo.
5: O que nós queremos é, já existe o projeto 1228, que prevê 10% dos recursos do BNDES com juros bem plausíveis, para que esses juros mais baixos atendam os pequenos e microempreendedores do campo da agricultura familiar. E nós estamos estendendo isso com o nosso projeto, que é o projeto 3066, que ele visa exatamente trazer também para esse foco as cooperativas de agricultura familiar. Nós precisamos fortalecer as cooperativas.
24: De acordo com Zé Neto, o financiamento com juros mais baixos pode ampliar a geração de energia limpa no campo. Ele acredita que a medida pode beneficiar especialmente produtores das regiões norte e nordeste do país, onde há grande potencial para a geração de energia solar.
2: Economia.
25: Comissão da Câmara aprova projeto que limita aumentos do IOF. Entenda na reportagem de Silvia Munhato.
7: A Comissão de Desenvolvimento Econômico da Câmara aprovou projeto que fixa novos tetos para as alíquotas do Imposto sobre Operações Financeiras, o IOF, além de criar limites para eventuais aumentos de alíquotas. O deputado Maurício Marcon, do PL do Rio Grande do Sul, relator do texto, foi favorável à medida.
10: Então o IOF, ele é o imposto regulatório, ele foi criado, né, para a gente ver o rastreio do dinheiro, mas não ser arrecadatório. E o governo hoje tem usado esse imposto para arrecadar. Então a gente coloca um limite nesses aumentos que o governo pode fazer justamente para tentar trazer segurança jurídica para quem quer investir no Brasil.
7: Pela proposta, o aumento máximo anual do IOF sobre operações de crédito seria de 70%, para operações cambiais de 100%. Na discussão do texto na comissão, o deputado Helder Salomão, do PT do Espírito Santo, foi contrário às mudanças, por entender que elas alterariam o cenário atual, resultando em perda de arrecadação, sem uma necessária compensação. A proposta que fixa novos tetos para o IOF e cria limites para futuros aumentos será analisada agora pela Comissão de Finanças e Tributação. Da Rádio Câmara de Brasília, Silvia Munhato.
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2: Relações Exteriores.
24: Welter, do PT do Paraná, apoia o combate à disseminação de fake news, lembrando que a desinformação representa uma ameaça à democracia. O deputado também critica o que considera interferência externa no debate político e eleitoral brasileiro.
25: Ao fazer um balanço positivo da economia, Welter cita a geração de empregos, o controle da inflação, o aumento da renda e a redução das desigualdades. O parlamentar também menciona os investimentos do governo federal em saúde, educação e infraestrutura.
24: Jandira Fegali, do PCdoB do Rio de Janeiro, critica a postura do governo dos Estados Unidos em relação ao Brasil. Ela afirma que a retomada de uma política que busca subordinar a América do Sul aos interesses norte-americanos representa uma ameaça à soberania dos países da região.
25: Jandira Fegali alerta para possíveis interferências indevidas no processo eleitoral por meio das redes digitais, com questionamentos sobre as urnas eletrônicas. A parlamentar defende uma reação institucional que preserve a independência do Brasil e o funcionamento da democracia.
2: Meio ambiente.
24: Alguns métodos de alimentação de animais utilizados para produzir iguarias causam sofrimento aos bichos. Por isso, uma lei já sancionada pela Presidência da República, depois de aprovada nas comissões da Câmara, proíbe a produção e a sua comercialização no Brasil. Saiba mais na reportagem de Maria Neves.
14: Aprovado na Comissão de Constituição e Justiça da Câmara dos Deputados, o projeto que proíbe a produção e a venda de alimentos produzidos por meio de alimentação forçada de animais. Um exemplo de produto resultante da alimentação forçada de animais é o foie gras, nome dado ao fígado gordo de pato ou ganso, que é uma iguaria francesa. Como explica o deputado Áureo Ribeiro, do Solidariedade do Rio de Janeiro, que foi relator do texto em uma das comissões da Câmara, o processo pode causar doenças e levar à morte precoce do animal.
16: A alimentação forçada é uma prática extremamente cruel. Funciona com a introdução de tubos na garganta das aves para aumentar artificialmente o fígado do animal. Nós estudamos o tema e vimos que isso provoca sofrimento intenso e aumenta muito a mortalidade dessas aves.
14: Quem descumprir a nova lei pode receber como punição detenção de 3 meses a 1 ano e multa. Essa pena está prevista na Lei dos Crimes Ambientais, que também estabelece outras sanções administrativas para quem maltrata animais. Pelo texto aprovado, a proibição abrangerá tanto os produtos vendidos na forma natural quanto os enlatados. Da Rádio Câmara de Brasília, Maria Neves.
17: Comissões.
25: Chico Alencar, do PSOL do Rio de Janeiro, defende projeto que condiciona a liberação das chamadas emendas PIX à aprovação prévia de um plano de trabalho. Autor da matéria, ele explica que o objetivo é ampliar o controle sobre esses repasses diretos a estados e municípios.
24: Chico Alencar também ressalta que a proposta cria mecanismos de rastreamento dos recursos, prestação de contas e uso de conta bancária específica. O deputado argumenta que as medidas podem evitar desvios após auditorias apontarem irregularidades na aplicação do dinheiro.
17: Esporte.
25: Luiz Lima, do Novo do Rio de Janeiro, comemora a aprovação de projeto que torna permanente a lei de incentivo ao esporte, eliminando a necessidade de renovação periódica do benefício fiscal. Com o autor da proposta, o deputado avalia que a medida dá mais estabilidade aos projetos esportivos.
18: A lei de incentivo do esporte é a oportunidade que a gente tem de empresas, pessoas jurídicas ou pessoas físicas, destinarem um percentual todo ano que pagaria em relação a tributo federal para o governo federal, puder destinar para entidades que pleiteiam a lei de incentivo junto ao Ministério do Esporte. Agora é perene, é para sempre. Há 20 anos a gente já tem a lei de incentivo do esporte em atividade no nosso país, e você garantir a perenidade igualando a cultura foi muito satisfatório para a política esportiva e para o brasileiro que gosta e ama esporte.
24: Luiz Lima ressalta que a lei de incentivo ao esporte beneficia projetos nas áreas competitiva, educacional, de inclusão e de reabilitação. Ele defende equiparar o percentual destinado por empresas, atualmente em 3%, ao previsto para o setor cultural, com o objetivo de acelerar a execução das iniciativas.
25: Termina agora o Jornal Câmara dos Deputados, produzido pela Rádio Câmara, com trabalhos técnicos de Everson Urani e apresentação de Val Monteiro e Márcio Aquilissardi. Boa noite.
24: A Voz do Brasil volta amanhã. Boa noite.
17: 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Boa noite.

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5: 22 horas e 1 minuto.
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1: Atividade FM e a hora certa para você.
2: 22:21.
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4: 22 horas e 44 minutos.
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1: Atividade FM e a hora certa pra você.
4: 23 horas e 6 minutos.
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1: Que a força do medo que tenho não me impeça de ver o que anseio. Que a morte de tudo em que acredito não me tape os ouvidos e a boca. Porque metade de mim é o que eu grito, mas a outra metade é silêncio. Que a música que ouço ao longe seja linda ainda que tristeza. Que a mulher que eu amo seja para sempre amada, mesmo que distante. Porque metade de mim é partida, mas a outra metade é saudade. Que as palavras que eu falo não sejam ouvidas como prece e nem repetidas com fervor, apenas respeitadas, como a única coisa que resta a um homem inundado de sentimentos. Porque metade de mim é o que ouço, mas a outra metade é o que calo. Que essa minha vontade de ir embora se transforme na calma e na paz que eu mereço. E que essa tensão que me corrói por dentro seja um dia recompensada. Porque metade de mim é o que penso, mas a outra metade é um vulcão. Que o medo da solidão se afaste e que convívio comigo mesmo se torne ao menos suportável. Que o espelho reflita em meu rosto um doce sorriso que eu me lembro ter dado na infância. Porque metade de mim é a lembrança do que fui. A outra metade eu não sei. Que não seja preciso mais do que uma simples alegria para me fazer aquietar o espírito. E que o teu silêncio me fale cada vez mais. Porque metade de mim é abrigo, mas a outra metade é cansaço. Que a arte nos aponte uma resposta, mesmo que ela não saiba. E que ninguém a tente complicar, porque é preciso simplicidade para fazê-la florescer. Porque metade de mim é plateia e a outra metade é canção. E que a minha loucura seja perdoada. Porque metade de mim é amor e a outra metade também.
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1: Paz na terra aos homens de boa vontade.
2: E disse Jesus: bem-aventurados os pobres de espírito, porque deles é o reino dos céus. Bem-aventurados que choram, porque serão consolados. Bem-aventurados mansos, porque eles herdarão a terra. Bem-aventurados que têm fome e sede de justiça, eles serão fartos. Bem-aventurados limpos de coração, porque eles verão a Deus. Bem-aventurados que sofrem perseguição por causa da justiça, porque deles é o reino dos céus. Amai-vos as criancinhas, porque delas é o reino de Deus. Senhor, faça de nós um instrumento de sua paz.

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1: Cada vez que me lembro do amigo Chico Mineiro, das viagens que eu fazia, ele era meu companheiro. Sinto uma tristeza, uma vontade de chorar, lembrando daqueles tempos que não mais vão me voltar. Apesar de ser patrão, eu tinha no coração o amigo Chico Mineiro. 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

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Guarda bem o teu dinheiro. Erga por mim somente uma cruz. 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

0: Ó Maria Santíssima, pelos méritos de Nosso Senhor Jesus Cristo, em vossa querida imagem de Aparecida, espalhais inúmeros benefícios sobre todo o Brasil. Eu, embora indigno de pertencer ao número de vossos filhos e filhas, mas cheio do desejo de participar dos benefícios de vossa misericórdia, prostrado a vossos pés, consagro-vos o meu entendimento, para que sempre pense no amor que mereceis. Consagro-vos a minha língua, para que sempre vos louve e propague a vossa devoção. Consagro-vos o meu coração, para que depois de Deus vos ame sobre todas as coisas. Recebei-me, ó Rainha incomparável, vós que o Cristo crucificado deu-nos por mãe, no ditoso número de vossos filhos e filhas. Acolhei-me debaixo de vossa proteção. Socorrei-me em todas as minhas necessidades espirituais e temporais, sobretudo na hora de minha morte. Abençoai-me, ó celestial cooperadora, e com vossa poderosa intercessão, fortalecei-me em minha fraqueza, a fim de que, servindo-vos fielmente nesta vida, possa louvar-vos, amar-vos e dar-vos graças no céu por toda a eternidade. Assim seja. Oremos. O Senhor Jesus Cristo esteja a teu lado para te defender, dentro de ti para te conservar, diante de ti para te conduzir, atrás de ti para te guardar, acima de ti para te abençoar. Ele que vive e reina pelos séculos dos séculos. Amém.
1: A nossa proteção está no nome do Senhor, que fez o céu e a terra. Senhor, que curastes tantos enfermos, se for da vontade do Pai, restitui saúde aos nossos irmãos e irmãs que padecem. Senhor, tende piedade dos nossos doentes. Ó Deus, nosso Pai, por intercessão de Nossa Senhora Aparecida, de vossos santos e santas, fazei descer sobre vossos filhos e filhas enfermos e todos os que estão sofrendo vossa bênção salvadora. Deus Pai, nos dê a sua bênção. Amém. Deus Filho, conceda saúde aos enfermos. Amém. Deus Espírito Santo, ilumine a todos. Amém.
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0: Olha a hora certa, 5h45.
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meu povo, bom dia pra você, hein? 5 horas e 53 minutos, tá valendo Marmitex pra você aqui na atividade, aquela comida gostosa, saborosa, pra valer a Marmitex do restaurante Montana, hein? Ô, comidinha boa que eu vou te contar, é de lamber o beijo, né? Aí, o restaurante Montana, aqui na atividade, tá bom? Olha a hora, Muzambinho, olha a hora pra você. É, agora são 5h54, restaurante Montana, Marmitex hoje, hein? 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Aqui na atividade.

0: Senhor Jesus, estamos formando nossa corrente de oração nesse dia 21 do mês de agosto. Hoje é dia da habitação. Queremos agradecer por mais esse dia de vida, essa oportunidade que Deus está nos dando para você, para mim e para todos nós. E colocar também nossos pedidos, desejos, nossas orações em sintonia com nossos ouvintes e com Deus. Bênção para você, minha amiga, meu amigo, onde quer que você esteja essas horas da manhã. Bênção aí para o Armando, também aí para o meu amigo velho do Rio, Paulo, que reza conosco, Paulão Langambuí, para o meu amigo Dorico lá na Barrania, a nossa amiga Madalena. Deus abençoe aqui o pedido de oração. Meu amigo Flávio, bom dia. A minha amiga Aline, bom dia. Coloco o nome do meu filho Igor Vinícius na oração do amanhecer. Hoje é aniversário dele, está fazendo 9 aninhos hoje. É, que legal, hein? Que Deus abençoe aí ao nosso querido neto, né, do Zé Chute. Que Deus abençoe, filhinho aí, 9 aninhos. Ao Vinícius Júnior. Não, não é Vinícius, não. Igor Vinícius. Parabéns pro filho, viu? A nossa querida Rosária, Deus abençoe você e sua família, Rosária. Bom dia. A Ivanilda também, que pede oração pela saúde do Daniel, Cristiane, Darlene, Jovina, Dona Zélia, Maria Augusta, Jorge, a Dona Maria Antonieta, para todos que os enfermos, famílias, todas as atividades. Deus abençoe. Ivanilda, aí na sintonia com a gente. Meu amigo Osmar. Minha amiga Nilce, bom dia.
1: Jota, é a Nilce. Jota, põe a oração do amanhecer para nós. Manda a música Todas as Nossas Senhoras. Preço para toda a minha família e vocês aí da rádio. E põe meu nome aí no sorteio da Marmitec do Restaurante Montana. Obrigado, Jota. Fica com Deus.
0: Amém, fica com Deus também. Minha amiga, a você, a todos aí do bairro Macaúbas, Deus seja louvado, um abraço. Queridos ouvintes da atividade, hoje é dia da habitação. Muzambinho, a habitação é um direito que todo cidadão tem de morar, de residir, de ter um lar para viver e cuidar da sua família. Muzambinho faz mais de 20 anos que não tem habitação. O último foi feito no Jardim dos Imigrantes através do Dr. Marco Regis. Marco Regis e Nilson Bortolotti foram os únicos prefeitos que fizeram aí casas populares em Muzambinho. Mais de 20 anos, são várias famílias precisando de moradia aqui na cidade. Peçamos a Deus. Há um projeto para fazer várias casas ainda nesse governo do Paulinho, né? E nós estamos esperando e contando, porque tem muita gente precisando de casa de moradia. Muita gente precisando de casa para morar. E isso é obrigação do poder público também, fazer essas casas populares. Mais de 20 anos aqui na nossa Muzambinho. Ontem, nosso amigo Nicanor e a Mônica, vindo para Muzambinho, sofreu um acidente. Um acidente grave, o carro capotou, saiu da pista, que estava fazendo aí a recuperação da estrada, ali pertinho ali do Muzambão, vindo para cá, subindo. A hora que acaba a terceira faixa, você... Ele saiu, caiu na valeta, o carro capotou. E aconteceu um milagre, porque ele não houve nenhum ferimento nele, nenhum. A Mônica levou um corte profundo na cabeça, mas tá bem, graças a Deus, tá em casa, tá ele e ela. O carro foi perca total, mas o carro não importa. Importante é a vida. Importante que estão vivos. Pelo tamanho do acidente, foi um milagre. E o milagre acontece todo dia, toda hora, e a gente não percebe. Às vezes percebe quando você sai de uma situação complicada, difícil. Mas todo dia acontece milagre, né? Pensamos também pela saúde dos dois, pela recuperação aí dos nossos amigos. Olha, o evangelho de hoje é Mateus 22, 34 e 40. Jesus ensina que o maior mandamento é amar a Deus de todo o coração, de toda a alma, de todo o mundo e entendimento. E segundo o semelhante ao primeiro, e ao segundo, semelhante ao primeiro, é amar ao próximo como a ti mesmo. Ele afirma que toda a lei, os ensinamentos dos profetas dependem desses dois mandamentos. O evangelho nos mostra, queridos amigos e ouvintes, que a fé não se resume a palavras ou práticas religiosas. O verdadeiro amor a Deus se manifesta também na maneira como tratamos as pessoas. Amar ao próximo significa acolher, perdoar, ajudar, respeitar e ter compaixão. Jesus nos convida a olhar para nossas atitudes e perguntar: meu amor de Deus, meu amor por Deus, está sendo demonstrado no amor que tenho pelas pessoas ao meu redor? E as pessoas que tenho ao meu redor não são aquelas naquele grupinho que eu convivo, que eu vivo. Você tem que buscar atalhos, pontes, caminhos diferentes no dia a dia. Aquelas pessoas que passam despercebidas no nosso dia a dia. Muitas vezes, pequenos gestos de bondade, paciência e solidariedade são as formas mais concretas de viver o Evangelho. Que possamos amar Deus com sinceridade e transformar esse amor em atitudes concretas, levando mais paz, esperança e carinho àqueles que encontramos. Entre Senhor meu Deus, agradeço por mais esta manhã. Cuida da minha saúde, da minha vida, da minha família. Entrego em tuas mãos esse novo dia. Afasta de todos nós o mal, o medo, a angústia. Que tua paz nos acompanhe e que nunca nos falte fé para enfrentar as dificuldades. Senhor nosso Jesus, hoje teremos que agradecer todo o coração pelo grande livramento que concedeste à equipe da atividade durante o acidente de ontem, especialmente com a Mônica Nicanor. Foi um momento de medo, de preocupação, mas graças à tua proteção eles estão bem. Reconhecemos que foi um verdadeiro milagre e que te agradecemos por teres colocado tuas mãos sobre eles, aguardando as vidas. Abençoe a Mônica Nicanor, concedendo-lhe saúde, recuperação completa e tranquilidade. Hoje também, Senhor, aniversário.

0: aniversário aí do Igor Vinícius. Que Deus abençoe seus caminhos, ilumine suas escolhas e conceda muita saúde, proteção, paz e que nunca falte motivos para sorrir. E que Nossa Senhora esteja sempre à sua frente, protegendo e guiando seus passos. Feliz aniversário, Igor Vinícius. Que seu novo ano seja de vida, seja repleto de muitas bênçãos.
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5: Meu irmão, minha irmã, bom dia.
6: Do Evangelho de Mateus.
5: Felizes os pobres no espírito, porque deles é o reino dos céus. Pobreza é uma palavra ambivalente. Pode significar duas coisas diametralmente opostas. A pobreza como condição social imposta, que desumaniza e por isso deve ser combatida. Ou então a pobreza escolhida livremente, como estilo de vida a ser cultivado. Aqui falamos da felicidade dos pobres, isto é, daquela pobreza positiva para o reino dos céus. Mas o que é esse bendito reino dos céus? É a riqueza que não passa, que os ladrões não podem roubar, nem a traça consumir. É a riqueza que não se deixa para os outros, com a morte, mas é levada consigo. É o tesouro escondido, é a pérola preciosa pela qual vale a pena entregar tudo, diz o Evangelho. O reino de Deus, em outras palavras, é o próprio Deus. A vinda do reino mudou, tornou relativo os velhos valores do mundo: dinheiro, poder e prestígio, mesmo sem os renegar. O Evangelho nos dá uma imagem diferente da vida e do mundo. Permite compreender o que está sob ou além da aparência. Escolher viver na pobreza e na simplicidade significa escolher viver na alegria. Jesus promete felicidade aos pobres no espírito, isto é, a felicidade, a alegria do coração, não somente no outro mundo, mas também neste.

O Senhor Jesus esteja contigo para te proteger, esteja à tua frente para te conduzir e atrás de ti para te guardar. Olhe por ti, te conserve e te abençoe. Desça sobre vós e sobre vossa família a bênção de Deus, Pai, Filho e Espírito Santo. Amém.

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5: 6:15.

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7: São 6h19 em Muzambinho, 6h19. 6h19 agora, bom dia com a gente aí pra você. 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Valendo Marmitex do restaurante Montana. Tá melhorando a gripe, né, Sérgio? Porque eu continuo com a minha ainda aqui. Eu nunca vi uma gripe desse tamanho. Graças a Deus, hoje

0: Tá melhorzinho. Garganta recuperando, mas eu passei muito mal na terça, na quarta, Deus me livre. Quinta-feira ontem também muito mal, hoje tá recuperando um pouco. Flávio, bom dia!
1: Bom dia, meu amigo.
0: Você tá bom, Flávio?
1: Uma ótima sexta-feira, abençoada para nós todos. Fala com meu nome de oração, meu da minha família, meus amigos. Para você também, meu amigo. Deus abençoe nosso dia.
0: Deus abençoe nosso dia. Bom dia, meu amigo.
2: JJ, bom dia, meu amigo. Tudo bem, né? Como passou de ontem? Vamos ver o modão boa, mandou da boa? Que é lá do fundo do baú? Suline Marroeiro, morena dos olhos pretos. Que beleza, JJ. Falou, meu filho.
0: Que beleza.
2: E hoje o bicho pega e a gente poca pia. E amanhã lá na barraca, hein? Amanhã até dá a moinha descarregada aqui na chácara, não é fácil não, mas estaremos lá se Deus quiser. Foi!
0: Amanhã na chácara, tomando aquela garapa mais doce, doce como mel.
3: Bom dia, de uma moda aí do Leonardo Zé Rico. Conhecendo com o Barbudo, uma Patrícia que está aqui. Favorito de São Mateus, Carlinho Cacolho, de Tão na Barranca, minha esposa Lívia. Foi nosso nome do coração, teve um bom dia.
0: Bom dia! Esse aí foi o meu amigo Odorico lá da Barrania, né, Odorico? Alô, Janaína, Coringão ganhou ontem, viu, Janaína? Você ficou sabendo? Corinthians está classificado para Libertadores na próxima fase, viu, Janaína? Ainda a Barrania. Você não vai mandar figurinha pra mim, não, Janaína?
4: Pra nós, vocês não devem assistir, não, esposa, pra mim, os irmãos, permitir, sobrinho, pra Silvio Joãozinho, minha irmã Maria das Graças, Maria Elis, Maria Cristina, pai Adriano, mãe dela, para o Alexandre, para todos os ouvintes, para todos os meus amigos, ligue para Rosa, para Dalva, para a gente, para o Cristina, para você e toda a sua família, que é um bom dia. Dá adoração para mim, toda a minha família, todos os alunos, os motoristas, os professores.
0: Tenha um bom dia para você também, minha amiga. Tenha um bom dia para você também, minha amiga. Bom dia.

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16: 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E a hora certa na Atividade FM.
17: 6h34.
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Tá aí, vamos lá. 6h40 agora em Muzaminho, 6h40 em Muzaminho, bom dia. 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Hoje vou falar menos que a minha garganta tá muito ruim. 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

E olha, começando aí pelo principal produto, né? O café, a saca de 60 quilos, está sendo negociada nas principais praças do Sudoeste Mineiro a R$ 1.850, R$ 1.900, aí chegando em algumas localidades, o café. O milho, as referências variam conforme a praça, 58 a 68 a saca. Feijão carioca, R$ 295. Soja, a R$ 154. A pecuária, no Sudoeste, boi gordo está R$ 329, arroba, e a vaca gorda R$ 311. O suíno vivo, em Minas, está cotado a R$ 5. O dólar comercial fechou a R$ 5,19 e o Bovespa encerrou a 167 mil pontos. Tá aí. Os números para você do mercado. 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Um abraço pro Fábio aí do açougue, hein, Fábio? Fábio, Silvio, todos aí. 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

Tchau, Carreira e Pardinho, hein? Essa moda boa, essa moda é boa aqui na atividade. Olha, a hora agora são 6h54, 6h54, em Muzambinho. Bom dia. Vamos lá, então, mais informações para vocês.

6h54 em Muzambinho. Enquanto você dormia, muita coisa acontecia. 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Sexta-feira, 21 de agosto de 2026, em Bom Dia, hoje é dia da habitação. Tempo para Muzambinho. Temperatura está marcando 17 a mínima, 24 a máxima, pode chegar. O sol, o vento sopra 8 quilômetros agora, deve chegar a 36, rajada de ventos, e a lua é crescente. Para amanhã, o tempo, domingão, sol o dia todo, sem nuvens. Noite de tempo aberto, ainda sem nuvens. E para domingo,
muitas nuvens o dia todo, com abertura de sol. Na terça-feira tá dando chuva, hein? Terça-feira tá dando chuva. Sol com muitas nuvens em período de céu nublado, noite com pancadas de chuva. Isso segundo a meteorologia para terça-feira. Mas você sabe que o tempo muda, né? Vai mudando, vai mudando. Vamos aos destaques de hoje. Jogo de aposta Bets fazem Minas perder mais de 600 milhões por ano, segundo o governo. O governo proíbe propaganda de Bets no Mineirão e em espaços públicos. Matheus Simões terá mais tempo também no horário eleitoral. IPVA, propostas similares às de Cleitinho foram derrubadas pelo STF. Jornal Globo.

Agora em Muzambinho são 7h01. Bom dia! Chegando as informações para você do jornal O Globo. Citados como fórum e relação com a Polícia Federal, Mendonça deve manter caso de Lulinha no STF. Ministro tem relação conturbada com cúpula da corporação. Mendonça e Dino quer que o caso fique no STF. Destaque da Folha de São Paulo, Lulinha tinha comunhão de interesses econômicos com o lobista que negociava contrato no governo Lula. André Mendonça e Flávio Dino planejam manter inquérito sobre Lulinha no Supremo. A proporção de negros eleitos para o Congresso fica abaixo de 30%, mostra levantamento do INSPER. Corinthians, com um a menos, ganhou do Rosário, hein? Uma falta cobrada pelo Memphis Depay. E aí o Breno Bidon marcou o gol. E Corinthians, hein? Tamo mais uma fase, avançamos na Libertadores, vamos ser campeão, hein? Corinthians vai ser campeão da Libertadores. 7h03. 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

0: São 7:12.
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0: Aí, sexta-feira, hein? Sexta-feira tem Marmitex no restaurante Montana. Sexta-feira tem Marmitex no restaurante Montana.
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0: Bom dia!
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0: Você tá ligado aqui na Atividade FM, restaurante Montana fica de frente ali com a borracharia do Lambanquim, hein? Restaurante Montana, Montana, Montana. E vamos atendendo o nosso povo aqui. Bom dia. Bom dia.
2: Gabriel Barbosa, Vila Lima. Tudo bom, meu amigo? Ô, Jota, vê se você acha aí pra nós. Filho de Maria, Moacir Franco. Mas ouvi. Meu amigo, muito obrigado. Fico com Deus.
0: Essa é moda, é boa, filho de Maria, com Moacir Franco, né? Quem que é?
2: Aguinaldo Barbosa, Vila Lima.
0: É Aguinaldo, meu amigo Aguinaldo. Bom dia. Bom dia, Cristiano. Como é que você tá, meu amigo? Tudo bem? Bom dia, povo de Deus. Bom dia, Julinha. Bom dia.
3: Oi, Jota Maria. Que é a
0: Jota Maria.
3: Eu quero criar a Babitex da Montanha.
0: Montanha.
3: Bom dia, Jota Maria.
0: Aê.
3: Sextou, Jota Maria!
0: Sextou, Julinha!
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10: 7:29.
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7: 7:45.
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Boa música aqui na atividade, hein? Um abraço aí para o Bar do Mineiro. 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Nós falamos mais cedo e agora sim, hein? 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Ah, pela barba do profeta, é bom demais!

0: Aê, modão, hein? Alô, Corda Prata, um abraço aí pra minha amiga, né, Elisângela, que acabou de faturar uma Mitex aqui, Elisângela, você ganhou uma Mitex, tá bom, minha amiga? Grande abraço pra Mitex, restaurante Montana, tem que passar aqui no estúdio, pegar o cupom e retirar aí a Mamitex. Meu amigo Geraldo Donizete, não vai dar tempo de atender, bom dia pra você, meu amigão. E tô deixando pra trás aqui também um aqui, hein? Bom dia.
1: Oi, bom dia, tudo bem?
0: É a Nilda Messias.
1: Pra mim, com o Teodoro Sampaio, os quatro cantos da casa. O Jota, põe meu nome, sorteio. O Jota e o Messias estão ouvindo aqui, viu? Bom dia.
0: Bom dia, um abraço também aí pra nossa amiga Silvana, aí da Ponte Preta.
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2: 7 horas e 58 minutos.

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2: Muito bom dia, Muzambinho. Bom dia, região sul de Minas. Já estamos no ar, ao vivo para toda Muzambinho, região, para o Brasil e o mundo, lá no nosso site, em mais uma edição do nosso Balacobaco. Edição dessa sexta-feira, hoje, marca aí 21 de agosto de 2026, 8h16. Muito prazer, eu sou Bianca Vidotto. Vamos juntos agora, direto e reto, até as 11 horas da manhã. Logo mais, fico por aqui, junto com a turma e as meninas do Vitamina, até uma da tarde, tá? Uma excelente sexta-feira pra você. Sextou aí ou não, hein? Animou ou não animou? Bora animar, hein? Bora animar. Final de semana tá aí, né? Tem gente que vai descansar, tem gente que vai curtir, enfim. Cada qual da sua maneira, o importante é aproveitar e passar bem, né não? Então, uma excelente sexta-feira, tá? Pra você na sua casa, no seu trabalho, você que tá chegando agora aí pra trabalhar, uma abençoada manhã pra você, marcando agora os 18 graus na cidade de Muzambinho. Então, uma sexta-feira ainda, na rua tá um friozinho, viu? Quem vai sair aí, leva um casaquinho. É, tá um friozinho, mas vai esquentar. Tá uma sexta-feira ensolarada. Bom, liga, participa, manda o seu nosso bom dia. Edição bem especial de sexta-feira aí, pra rolar muita música, pra atender todo mundo aí. Será que a gente consegue hoje? Vamos lá, ó, 35714383. É o nosso fone, pode ligar, trocar uma ideia. E é o nosso WhatsApp, né? Com áudios e mensagens, fica à vontade aí, tá? Muita coisa legal, bacana nessa sexta-feira. Aumenta o volume, já curte, porque tem a primeira sequência chegando aí ao som de Marcos e Belu.

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3: A acetilcisteína é um aminoácido conhecido por suas propriedades antioxidante, anti-inflamatória e mucolítica, auxiliando na saúde respiratória, e é ideal para quem busca melhorar a função pulmonar, pois promove fluidificação e eliminação de muco, otimiza a recuperação muscular, aumenta a imunidade e contribui para a desintoxicação do organismo. A acetilcisteína pode ser encontrada na forma de cápsula, xarope ou granulado.
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2: 8:28.
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1: Oba, já estamos de volta com o nosso Balacobaco dessa sexta-feira. É pra sextar mesmo aí. Sextou ou não, hein? Bora sextar. Deixa seu alô, seu bom dia. A turma já tá chegando aqui, coisa boa. Bom ter você comigo aqui. 8h32, lembrando, Estrela Imobiliária tem ótimas oportunidades para você na compra, venda, aluguel. 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Fica essa dica aí, tá? 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Um abração pro Rafa Malaquias, colocou sextamos, graças a Deus. Tá mandando um abração para todos do bairro Brejo Alegre, os bairros vizinhos. Tá pedindo moda aí da Majestade do Sabiá. Ontem eu fiquei devendo essa, eu toquei só o peão tatuado, né? Que o pessoal tava pedindo na semana. Deus abençoe sempre, bora pra cima sexta-feira. Valeu, Rafa. E a Johnny Mazurega já deixou uma abençoada sexta-feira para todos também. Obrigado, Johnny. Bom dia, boa sexta. Maurício Eduardo, chegando aí.

0: voz, tem aquela moda chonada boa por aqui. Imagina aí.
1: Imagina aí.
0: Bem, ouvimos e curtimos Maurício Eduardo, Solteiro no Mundo, agora 8h39. Vai deixando seu alô, seu bom dia, 3571-4383 até as 11h, balacobaco.

0: Oi, Bianca, bom dia, tudo bem? Bianca, Nilda Maria de Castro, do bairro Ponte Preta. Ô, Bianca, toca uma música pra mim aí com o padre Alessandro Campos. Maria. E ofereço aqui pro meu esposo Messias de Castro. Bianca, põe meu nome certinho, tá?
1: Oi, Nilda! Nilda Messias, bom dia pra você, uma excelente sexta-feira. Não tô rolando sorteio, não. Vai ter sorteio mais tarde aí no Vitamina A, tá bom? A partir das 11 até a 1. Então fica ligado aí pra participar, mas bom dia pra você, Nilda. Obrigada pela participação. Tô anotando o seu pedido aqui também, tá? 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Vou pro intervalo, é rapidão, mas eu volto com muito mais. Tem mais alô, tem mais músicas. 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
6: 8:48.
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0: Alice por aí, Cowgirl, e também, né, tivemos e curtimos Ludmilla por aqui. Um abração pro nosso grande amigo Adilson, que já tá ligado com a gente, Adilson Palmeirense. Deixa uma ótima sexta-feira pra todos, um final de semana, né, pra todo mundo aqui. Valeu, Adilson, um abração pra você. O Osmar Retireiro também já ligado com a gente, né, Osmar? Turma boa aí na Barra Funda. Bom dia, bom dia, bom dia, bom dia. 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Fica essa dica aí, tá? Vou pro intervalo rapidão. Em instantes também aqui no Balacobaco Notícias, informações, você muito bem informado. Mais músicas, mais participações, enfim, muito mais, muito mais. Fica aí, fica na atividade, a gente volta já.
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4: 9:05.
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4: Muito bom dia aos nossos ouvintes novamente. Esse é o Atividade Agora, trazendo agora as informações em tempo real nesta sexta-feira do dia 21 de agosto. Hoje, Dia Nacional da Habitação e dia do início da Semana Nacional da Pessoa com Deficiência Intelectual e Múltipla. A igreja comemora o dia de São Pio X. Já a previsão do tempo para Muzambinho hoje é de sol com muitas nuvens durante o dia e períodos de céu nublado. Noite com muitas nuvens. Já a temperatura neste momento está marcando os 17 graus e a máxima prevista para essa tarde é de 24 graus. Um acidente registrado nas proximidades de Muzambinho chama atenção para as condições de segurança da pista, que vem sendo alvo de reclamações frequentes de motoristas. Um veículo, uma Ford EcoSport, era ocupado pelo diretor da nossa radioatividade FM, Nicanor de Souza, pela nossa amiga jornalista e locutora da emissora, Mônica Colombo. O carro acabou derrapando na rodovia, que apresenta grande quantidade de resíduos de asfalto deixados na pista após obras realizadas pela EPR Vias do Café. Segundo o relato, o veículo perdeu a estabilidade, saiu da pista, caiu em uma vala e acabou capotando. Apesar da violência do acidente, dos danos significativos no automóvel, as informações são de que os ocupantes sobreviveram ao acidente. A situação chama ainda mais atenção porque, recentemente, a Radioatividade FM já havia divulgado reclamações de motoristas sobre as condições da rodovia. Na ocasião, condutores relataram que as pedras soltas estavam sendo lançadas pelos veículos e chegaram a atingir e quebrar vidros de automóveis que passavam pelo trecho. Agora, o acidente reforça a preocupação com o perigo constante para quem trafega pela região. Motoristas que utilizam a rodovia afirmam que a presença de pedras e resíduos na pista aumenta o risco de derrapagens, perda do controle e acidentes. O caso serve como alerta também para quem passa pelo trecho, principalmente em áreas onde ainda existem esses resíduos das obras. Motoristas pedem atenção das autoridades e das responsáveis pela manutenção da rodovia para que sejam adotadas medidas que garantam mais segurança aos usuários. A Radioatividade FM acompanha a situação e continuará trazendo informações sobre as condições das rodovias e também as reclamações dos motoristas da região. E a Câmara Municipal de Muzambinho realiza no dia 25 de agosto, agora, uma audiência pública para discutir o decreto municipal número 2726/2026, que estabelece restrições aos horários de funcionamento de bares, restaurantes, boates e estabelecimentos similares no município. A audiência está marcada para as 19 horas e será realizada na sede da Câmara Municipal. A população, especialmente comerciantes e empresários do setor, está convidada a participar da discussão e apresentar reivindicações e sugestões sobre as novas regras. O decreto publicado em 24 de julho determina que esses estabelecimentos podem funcionar das 18 à 1 hora da manhã, de segunda-feira a sábado. Aos domingos, o funcionamento é permitido das 6 até a 1 da segunda-feira. Após o horário estabelecido, né, não é permitida, portanto, a permanência de clientes nos estabelecimentos, nem a venda ou consumo de alimentos e bebidas. A norma prevê uma exceção para eventos particulares, né, como casamento, aniversários, formaturas. Nesses casos, o funcionamento poderá ser estendido até às 3 horas da manhã, desde que o estabelecimento possua espaço próprio para eventos com pelo menos 80 metros quadrados e tenha autorização prévia da Prefeitura. A audiência pública será uma oportunidade para que os comerciantes e moradores apresentem suas opiniões e discutam os impactos das novas regras para o comércio e para a atividade noturna em Muzambinho. E um jovem de 18 anos de idade morreu após perder o controle da motocicleta que conduzia e bater contra um poste na Avenida João Muniz Filho, no bairro Vila do Beijo, em Campestre, Minas Gerais. Foi na noite dessa quarta-feira, do dia 19. Segundo a Polícia Militar, o rapaz estava na motocicleta com um primo de 16 anos. O jovem, de 18, conduziu o veículo quando perdeu o controle da direção e colidiu contra o poste. O condutor morreu no local. O adolescente foi socorrido em estado grave por uma ambulância e levado ao pronto-socorro de Campestre. Depois, ele foi transferido para o Hospital Universitário Alzia Velano, em Alfenas. E a PAI de Muzambinho realiza nesta sexta-feira, hoje dia 21, a abertura da Semana Nacional de Pessoa, ou melhor, da pessoa, né, com deficiência intelectual e múltipla. A programação tem início às 18h30 na sede da PAI, localizada na Rua Quilombo dos Palmares, 84, no bairro Vila Socialista. A Semana Nacional acontece do dia 21 a 28 de agosto e tem como proposta promover uma semana de conscientização, inclusão, respeito e valorização da pessoa com deficiência. Em Muzambinho, a abertura contará com uma palestra da fonoaudióloga Lavínia Muniz, do Singular Espaço Especializado no Desenvolvimento. O tema será Comunicação para Além da Fala, compreendendo a CAA, Comunicação Multimodal. A programação segue o tema da semana, Deficiência não define, oportunidade transforma, inclua nossa voz. E Carmo do Rio Claro começou a construir um novo porto para a balsa ao lado da ponte Torta para atender caminhões, veículos de empresários, produtores rurais e prestadores de serviços, afetados pelas restrições impostas na estrutura. As obras tiveram início na semana passada e a expectativa é de que o serviço esteja funcionando ainda neste mês de agosto. O novo porto será instalado na cabeceira da ponte e permitirá a travessia de veículos pesados por meio de uma balsa. Segundo a Prefeitura, moradores de Carmo do Rio Claro continuarão tendo acesso gratuito ao serviço, enquanto

0: da Escola Estadual Geraldo de Andrade Vilela, em Carmo do Rio Claro. A ocorrência foi registrada na última terça-feira e, segundo a Polícia Militar, ninguém ficou ferido. De acordo com a polícia, a direção da instituição acionou as autoridades após o episódio e informou que os alunos e professores estavam na sala no momento da ação. Segundo informações divulgadas pela escola, o spray utilizado contém gás paralisante, Nato CS, que é um spray de defesa pessoal, né, em aerosol. Ele utiliza o gás CS, um agente lacrimogênio sintético não letal, projetado, né, para incapacitar temporariamente um agressor e permitir a fuga em situações de risco. Inicialmente, a Polícia Militar chegou a registrar o boletim de ocorrência como gás de pimenta. A ocorrência foi caracterizada como ato infracional. A adolescente foi conduzida ao quartel da Polícia Militar, acompanhada por um responsável legal. O Conselho Tutelar também foi comunicado para adoção das medidas cabíveis e informou que esteve na escola. No entanto, o órgão esclareceu que depende da liberação da Polícia Civil para fornecer outras informações sobre o caso. Bom, e as urnas eletrônicas que serão utilizadas nas eleições 2026 já começaram a ser distribuídas em Minas Gerais. Em Passos, por exemplo, no sul de Minas, 296 equipamentos chegaram ao cartório eleitoral e agora passam por uma série de testes para garantir que estejam prontos para o pleito de outubro. A distribuição faz parte de um processo realizado em todo o estado. Segundo a Justiça Eleitoral, cerca de 55 mil urnas devem ser entregues aos municípios mineiros até o fim deste mês. De acordo com o chefe do cartório eleitoral de Passos, Alexandre Araújo, os equipamentos foram recebidos na terça-feira e permanecem sob custódia da Justiça Eleitoral. Além da preparação dos equipamentos técnicos de uma empresa terceirizada, passam por treinamento para realizar os procedimentos necessários. Segundo o chefe do cartório eleitoral, as urnas seguem uma rígida cadeia de custódia desde a saída do Tribunal Regional Eleitoral de Minas Gerais até o dia da votação. Em Passos, 284 urnas serão utilizadas nas sessões eleitorais distribuídas em 33 locais de votação. As demais ficarão de reserva para eventuais substituições. Outras cidades do sul de Minas também já receberam ou aguardam a chegada dos equipamentos. Pouso Alegre recebeu 475 urnas no dia 6 de agosto. Varginha recebeu 409 urnas na mesma data. Poços de Caldas, que possui duas zonas eleitorais, devem receber 497 urnas entre os dias 25 e 28 de agosto. E a expectativa é que todas as urnas destinadas aos municípios mineiros estejam distribuídas até o fim deste mês. Muito bem, essa é a Atividade Agora, que volta na programação da Atividade FM a qualquer momento com as principais notícias de Muzambinho, da região, do Brasil e do mundo.
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13: Na Atividade, agora 9h29.
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3: 9 horas e 47 minutos.
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0: Jim gostoso, né? Pra gente curtir na sexta-feira. Um abração pra Márcia Simões, né, Márcia? Sextou por aí, né, querida? Bom dia! Ouvimos e curtimos também Kleber Cauã, ainda Gustavo Lima, Bala Lojada. 10 e 1, virando 10 e 2 aqui na atividade com o Encias Montano Restaurante, a verdadeira comida caseira, aquele cardápio variado todos os dias, de segunda a sábado. 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Fica essa dica aí. Vou pro intervalo, rapidão, mas na sequência tem muito mais. Fica aí.
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3: Na atividade, agora 10h09.
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8: Muito bem, estamos de volta com o nosso Balacobaco dessa sexta-feira. Sextou aí ou não, hein? Quero saber, bora sextar? Manda o seu alô, seu bom dia. Tá valendo ainda a sua participação no Balacobaco até as 11 comigo aqui, Bianca Vidotto, nos comandos. Vai lá, 3571-4383, deixa o seu alô, deixa o seu alô. 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Fica essa super dica pra você. A música não para, tem Bizai. Júnior e César chegando aí.

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6: 10 horas e 27 minutos.
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Bora! Estamos de volta com o nosso Balacobaco desta sexta-feira. Mais uma sequência chegando por aqui. Daqui a pouquinho, vitamina até uma da tarde também, com sorteios do dia, enquete. Tem muita coisa boa. 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Fica essa dica aí. 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Um abração para a turma lá, tá? 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Mari Fernandes, pra gente curtir, vamos lá.

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2: Na atividade, agora 10h46.
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Ouvimos também Ana Castela, é que eu não te esqueci. Agora 10h56, minutos finais. Agradecendo mais uma vez a audiência e companhia. 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Não temos mais tempo. Vou deixar minha última aí com o Tiaguinho chegando, Pensamentos Intrusivos. E na sequência, Vitamina A chegando com um bate-papo, notícia, informação, sorteio do dia, prêmios da semana. E tem muita coisa legal, fica aí, fica na atividade. Balacobaco de volta na semana que vem, segunda, às 8 da manhã, nosso encontro marcado, tá? Tiaguinho, pra finalizar.

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3: Micose é uma infecção causada por crescimento excessivo de fungos na pele, nas unhas, no couro cabeludo, virilha e região genital, causando sintomas horríveis como coceira, manchas ou vermelhidão. Esses sintomas da micose variam de acordo com a região afetada. O tipo de infecção acontece principalmente em áreas úmidas do corpo. Para o tratamento da micose, é indicado o uso de antifúngicos na forma de pomadas, comprimidos, shampoos ou ainda esmalte medicamentoso, que isso varia de acordo com o tipo de micose.
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11: 11 horas e 6 minutos.
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1: Muito bom dia, Muzambinho. Bom dia, região sul de Minas. Já estamos ao vivo. Mais uma edição do nosso Vitamina A. Edição dessa sexta-feira marca aí hoje, 21 de agosto de 2026, ao vivaço, 11:13. Virando já 11:14. Por aqui, Andres Del Valle e Bianca Vidotto, até a 1 da tarde no seu rádio. Enquete do dia, bate-papo, notícias, fofoquinhas, prêmios do dia, prêmios da semana. Aliás, vai ter muito sorteio hoje. Se eu fosse você, ó, participaria, tá? E ficaria com a gente até o finalzinho do programa, quando os nossos sorteios são realizados. Então se liga aí, que tem muita coisa boa. Antes de mais nada, vamos deixar bom dia pra Andresa. Vamos saber se sextou pra ela aí. Bom dia, Andresa Maria.
2: Andresa, bom dia, Bianca. Bom dia pra todos os nossos ouvintes. Realmente, aleluia, irmão, né?
1: Sextou!
2: Hoje estamos aí com um pezinho no final de semana.
1: Graças a Deus, né,
2: tenho
1: Andresa?
2: Muita coisa pra fazer em casa, naquela faxininha de sempre.
1: Ah, eu tenho, menina. Nossa, mas esse final de semana, sextou, eu vou ter que sacudir minha casa de ponta cabeça, porque exatamente, o negócio tá difícil, né? E olha, só mandando um abração pra nossa amiga Moniquinha, né? Tá lá em casa, se recuperando, tá? Todo mundo
2: melhoras
1: ficou sabendo aí, né? Tem uns dentinhos lá, mas tá tudo bem, né, Moniquinha? Boas vibrações pra você. Logo, logo ela tá de volta aí na nossa bancada, né, Andresa?
2: Muito
1: com
2: bem,
1: certeza.
2: Se Deus quiser.
1: Rindo bastante aqui com a gente. E, ó, vamos lá,
2: vai ficar o trio completo, né? Porque faz muita falta.
1: Trio completo aqui, tá? Com Mônica Colombo.
2: Graças a Deus, tá tudo
1: Mônica
2: bem.
1: Mônica de Assis com Colombo, dois. Tá? Mas ela tá ouvindo a gente lá em casa, né, Moniquinha? Abração aí. Logo, logo ela tá de volta, se Deus quiser, tá? Mas tá tudo bem, tá tudo ótimo com a Moniquinha, tá bom?
2: Isso aí.
1: Bom, Andresa Del Valle, o que, que vai ter de bom hoje? Que tem muitos sorteios, né? Tô
2: hoje,
1: sabendo aí.
2: Hoje, sexta-feira, como sempre, recheado de prêmios.
1: Boa.
2: Hoje tem a Marmitex do restaurante da Dona Palmira. Temos a pizza portuguesa lá da Pizzaria Leone.
1: Sai hoje também.
2: Tem mensalidade da Academia Winner.
1: Nossa.
2: E ainda um pote de sorvete do Bertinho, lá da
1: Olha.
2: Cafeteria da Camila Bócoli.
1: Que legal, agora com esse
2: então
1: calorão.
2: Tá recheado de prêmios. Mas é aquilo, tem
1: legal.
2: Que responder a enquete, tem que participar direitinho, pedir os prêmios. E aí sim você vai estar participando aqui com a gente de tudo.
1: Isso, gente. Entendeu? Pede direitinho, tá bom? E responde a enquete. Aliás, temos enquete do dia aí, Andresa?
2: Temos enquete. Hoje, sexta-feira, a gente quer saber o seguinte. O que a sua sexta-feira está pedindo pra você hoje?
1: Olha!
2: Neste
1: que tá
2: dia.
1: Pedindo?
2: Descanso, um passeio, um sosseguinho, um churrasquinho. Pra você, o que tá precisando hoje nessa sexta-feira?
1: Um descansinho, uma saidinha.
2: Um vale nada. Um vale day, né? Não
1: a
2: sei.
1: Gente sempre fala vale night aqui, né? No nosso caso, as crianças.
2: As mamães.
1: As crianças.
2: Um vale night.
1: O que a sua sexta-feira tá pedindo?
2: Isso aí.
1: Gostei,
2: tá fácil,
1: hein?
2: Hoje. Todo mundo vai ter alguma coisa pra responder.
1: Ah, sim, vai.
2: Respondendo, pedindo os prêmios, vai estar concorrendo aí a tudo isso daqui que a gente já comentou.
1: Aí, ó, tá pedindo os prêmios
2: coisa,
1: da sexta-feira?
2: Hein? É.
1: Tá pedindo os
2: tá
1: prêmios.
2: Tá pedindo sorte
1: aí
2: pra ganhar um desses prêmios?
1: É, de repente
2: também,
1: tá pedindo,
2: né?
1: Também. Então vamos lá, 35714383. O nosso amigo Ederson já tá chegando, ele mandou antes da enquete, então ele já deve estar perguntando com a enquete, quer ver?
3: Bom
1: ó,
3: dia,
1: fala aí,
3: menina.
1: Ederson.
3: Tudo bem? Aí, estamos aí, sextou.
1: Aí,
3: né?
1: Ó, tá animado.
3: Na semana chegou com a enquete de hoje.
1: Ah lá, falei?
2: Ele manda tá
1: aí,
2: antes,
1: Ederson,
2: né? Antes
1: aí,
2: de lançar a enquete.
1: Agora
2: tá
1: você
2: valendo.
1: Já ouviu? O que, que a sua sexta-feira tá pedindo aí, Ederson? Fala aí. Tá pedindo tanta coisa, né? Vamos lá, vamos lá. Queremos saber. 35714383. Fala aí. Tem tanta coisa pra tá pedindo, hein? Nessa
2: sexta-feira, geralmente. Eu, particularmente, eu queria um descanso, né?
1: Tá
2: Mas
1: pedindo
2: acho
1: descanso?
2: Que não vai ser possível.
1: Né?
2: Porque tem muita
1: já
2: coisa
1: Já viu que não
2: fazer.
1: Vai dar, né?
2: Então eu acho que, não sei.
1: Já viu que não vai
2: pedindo,
1: mais.
2: Eu acho que a minha sexta-feira vai ter que pedir animação pra dar conta de tudo que eu tenho pra fazer.
1: Uma animação então aí hoje, né? Quem sabe? Ó, a Cristina do São Mateus, você vai conseguir enxergar aí? Consegue, né?
2: Sim, ela falou que é a Cristina lá do São Mateus.
1: Oi,
2: sobre
1: Cristina.
2: A enquete. Tá pedindo um passeio com a minha família,
1: Olha.
2: Né? Pedindo mandar um alô pro marido Preto,
1: ô, Preto,
2: pros filhos, né? O Bruno e a Amanda ouvindo a atividade.
1: Tava
2: valeu, Cristina.
1: Cristina de São Mateus, né, Cristina?
2: É verdade.
1: Tem que participar mais, né, Cristina?
2: Valeu. Então vai passear, né, Cristina? Isso é
1: tá
2: bom.
1: Tá pedindo um
2: Muito
1: passeio,
2: bom.
1: Né?
2: Cristina é animada. Cristina é animada.
1: E uma sexta-feira é
2: Muito
1: bom,
2: Muito
1: né?
2: bom ser assim.
1: Passear
2: valeu, valeu,
1: também.
2: Cristina.
1: Bom, podemos dar um giro que daqui a pouquinho nosso painel tá chegando aí também, né? Já, já.
2: Vamos dar um giro.
1: E tem muita gente já chegando aí. No próximo bloco a gente já manda aí mais.
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1: Boa, hein? 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
1: Bom, nós vamos com o nosso painel, pode ser aí, produção? Então tá bom.
0: Vamos lá.
1: Painel chegando, na sequência então, a gente continua aí com as participações, com sorteios, no finalzinho, né, o Andrezá?
0: Isso, só relembrando aqui, ó, hoje tem Marmitex do restaurante da Dona Palmira, tem a pizza portuguesa lá da Pizzaria Leone, tem pote de sorvete do Bertinho, isso, lá da cafeteria e lanchonete da Camila Boccoli, e ainda mensalidade da Academia Wheeler. Tá recheado de prêmios, bora participar.
1: Beleza.
0: Com a gente nessa sexta-feira.
1: Painel chegando, a gente já volta com muito mais.
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5: Olá, sexta-feira, hoje é dia 21 de agosto. 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
6: Amigo cooperado da Coxupé, estamos aqui hoje para estar falando um pouco sobre manejo da matéria orgânica no café. Logo após a colheita, onde é feita aí a varreção, tanto de forma manual ou mecanizada, os resíduos vegetais e das próprias plantas ficam distribuídos ao longo do centro da rua. E é de extrema importância que a gente faça a prática de chega de cisco desses materiais de volta ali próximo à planta, logo debaixo da saia. Isso contribui muito para o sistema radicular das plantas e desenvolvimento delas. Outra prática que a gente pode estar adotando aí para fornecer matéria orgânica às plantas é estar aí acrescentando palha de café, esterco de gado, esterco de aves. Isso aí vem acrescentar muito. Muitos delas fornecem muitos nutrientes que são essenciais. Outra maneira que a gente pode estar fazendo, mas aí foge um pouco desse período seco, é estar fazendo manejo aí com plantas de cobertura, que deve ser feito e realizado aí logo no início das águas. Alguns benefícios aí da matéria orgânica, né? Vai aí muito além somente do químico, mas também físico e biológico. De maneira biológica, a matéria orgânica em si é o habitat natural para inúmeros micro-organismos do solo que estão extremamente benéficos à planta e também ao solo aí, de maneira geral. De maneira química, ela fornece muitos nutrientes, como por exemplo, a palha de café fornece muito potássio, além de outros nutrientes também. E como maneira física, atua aí, evitando a erosão do café e também contribuindo aí para uma maior retenção de água na lavoura.
5: Obrigado, Reginaldo, bom fim de semana. E você, nosso ouvinte, é só ficar ligadinho aqui no Painel Rural, que a gente sempre traz especialistas com dicas importantes.
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5: Vamos saber como fica o tempo na sua região? Sudoeste de Minas, sol com muitas nuvens durante o dia, teremos também períodos de céu nublado, noite com muitas nuvens e nada de chuva. 16 de mínima, a máxima pode chegar a 28. Região central de Minas, também dia de sol com algumas nuvens no céu, à tarde também com tempo com muitas nuvens, noite também, mas nada de chuva. 15 de mínima, a máxima pode chegar a 32. Alto Paranaíba, sol com muitas nuvens durante o dia, também períodos de céu nublado, noite com muitas nuvens e a chuva nada de aparecer. 18 de mínima, a máxima não deve passar dos 27. E para fechar a Alta Mogiana, também sol o dia todo, sem nuvens no céu, teremos períodos de céu nublado a qualquer hora do dia, de manhã e também à noite. 19 a mínima, a máxima não passa dos 28.
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5: É hora de atualizar a cotação do café. O café com vencimento para dezembro de 2026 fechou cotado a US$ 329,30 de dólar por libra peso. São 110 pontos de alta e isso equivale a uma alta de 0,33%. O dólar fechou cotado a R$ 5,19, com 0,33% de alta. E o café vindo com o Chupé, o nosso café a saca 60 quilos, fechou cotado até R$ 1.944. Excelente fim de semana! 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
2: 11:28.
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4: Graças a Deus, né? Sexta-feira, tamo de volta aí, Andressa Del Valle e Bianca Vidotto por aqui, até uma da tarde no seu rádio, enquete tá rolando, prêmios do dia, prêmios da semana, né? Os nossos sorteios sempre realizados aí na sexta-feira, finalzinho da semana, e tem muita coisa boa. Andressa, o que tá rolando de enquete aí hoje? Fala pra gente.
5: Hoje a gente tá perguntando o seguinte, o que a sua sexta-feira está pedindo pra você? É descanso, pedindo. É mais animação, uma festinha, uma geladinha.
4: É uma nessa pegada aí.
5: Manda pra gente.
4: Fala
5: inclusive
4: aí,
5: tem muitos prêmios. Recapitulando aqui,
4: aí,
5: ó.
4: Fala aí.
5: Tem Marmitex da Dona Palmira, tem a pizza portuguesa da Pizzaria Leone.
4: Boa.
5: Tem pote de sorvete lá do Bertinho, da cafeteria da Camila Boccoli.
4: Isso.
5: E ainda mensalidade da Academia Winner.
4: Muitos sorteios, hein?
5: Isso, responde a enquete.
4: Responde pra concorrer certinho, gente. Pede os prêmios também, bonitinho, direitinho. Vamos lá, mais uma rodada aí com a turma, bora.
6: Meninas, bom dia, tudo bem? Aqui é a Val,
4: oi, Val.
6: Bianca, oi Andressa, como é que vocês estão?
4: Tudo bem.
6: Meninas, o que eu tô precisando nesse final de semana é um bom descanso.
4: Tá pedindo
6: descanso. Que a semana
4: descanso.
6: Foi puxada.
4: Tem.
6: Mas tá bom, né? Um abraço pra vocês. Coloca meu nome no sorteio aí, quero ganhar esse sorvete do Bertinho. Lá da padaria da Camila Bock.
4: Isso.
6: A pizza cafeteria. Lá da pizzaria do Leone. Mensalidade da Academia Winner. Tudo que eu tenho direito.
4: Tá concorrendo tudo aí,
6: coloca
4: Val.
6: Coloca meu nome aí.
4: Muito
6: um abraço
4: bem.
6: Pra vocês. Bom final de semana. Fiquem com
4: valeu,
6: Deus.
4: Valeu, querida. Um abração, viu? Quem mais? Vamos lá.
7: Oi, meninas da rádio. Aqui é a Marlene Reis, aqui da Bela Vista. Sobre a enquete, eu queria bastante energia e disposição nessa sexta-feira, pra me dar conta de todo o serviço,
4: então,
7: que
4: tá,
7: eu gosto muito de fazer as coisas.
4: Pedindo energia.
7: É isso, tá bem? Um abraço a todos vocês aí da rádio,
4: energia,
7: pra todo o pessoal também que tá curtindo a Rádio Atividade. E eu quero concorrer aos prêmios, tá bem? Fica com Deus, é Marlene Reis. Eu tô no celular da minha mãe.
4: Tá bom, Marlene, tá anotado aqui. Quem mais aqui? A Rose Cristina.
5: A Rose falou que eu queria um descanso. Misericórdia, Senhor, estou necessitando de um descanso. Coloca meu nome nos sorteios e melhoras pra Mônica.
4: Isso, então tá pedindo descansinho, né, Rose?
5: É, eu acho que sexta-feira
4: tem muita sexta-feira
5: um
4: pedindo descanso hoje.
5: Jesus.
4: Valeu, Rose. A Cristina a gente já tinha colocado aqui, né?
5: Sim.
4: A Cristina de São Mateus. Quem mais?
8: Bom dia, Bianca. Bom dia, Andressa.
5: Bom
8: tudo
5: dia.
8: Bem, né, com vocês?
4: Salinha.
8: E a Mônica também tá bem, né? Graças
4: tá
8: a
4: bem,
8: Deus.
4: Graças a Deus. Seria.
8: Olha, respondendo a enquete de vocês, a minha sexta tá pedindo um bom churrasco, uma geladinha.
4: Ei,
8: da
4: sério,
8: hora.
4: Vamos lá.
8: Bom final de semana pra
4: também.
8: Vocês. Fica com Deus.
4: A minha também está pedindo isso daí, hein, sério, junto com a sua. 11h37, dá tempo de mais uma aqui, vamos lá. Eu acho que o Ederson respondeu agora, não foi? Cadê? Parece que ele tinha mandado
5: sumiu?
4: Mais um. Nananã, cadê
5: não
4: o áudio dele
5: baixar,
4: aqui?
5: Baixar.
4: Tem uns áudios que não estão baixando. Ele respondeu que é uma viagem, uma curtição no Barretão. Ah,
5: começou
4: a festa, né?
5: Que sonho,
4: de
5: né?
4: De Barretos, tem muita gente lá, muitos artistas
5: uma
4: também.
5: Potência esse Barretão.
4: Estão postando, né? Estão lá. E ele mandou mais um áudio, vamos ouvir.
9: E aí, passar aí pra nós no sorteio. Tá valendo. É nóis.
4: Valeu, Ederson. Então tá pedindo uma viagem.
9: Coisa
4: né?
9: aí.
4: Uma viagem, uma curtição. Valeu, Ederson. Olha, tem muitas outras mensagens. A gente precisa fazer um giro aí rapidão. Mas daqui a pouquinho, mais mensagens aí, né, Andresa?
5: Isso aí. 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
5: Tem música?
4: Vamos de música? Vamos lá? Ludmilla. Volta aí. Fica aí.
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1: Bom, 11h45, uma pausa aí rapidão, daqui a pouquinho Vitamina tá de volta com muito mais, fica ligado aí, mas fica ligado também nas novidades diretamente das lojas IM. 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
1: Na Atividade, agora, 11h51.
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0: de bom.
1: Muito bem, estamos de volta com o nosso Vitamina Andrés Del Valle Bianca, todo por aqui até a 1 da tarde no seu rádio. Tá rolando prêmios do dia, prêmios da semana, tá rolando enquete do dia, gente, muita coisa boa. Andrés, já vou aproveitar o embalo aqui, já vou com algumas participações,
2: pode ser?
1: Tem muitas mensagens agora nesse bloco aqui, ó, vamos lá, até me perdi, nem sei onde é que eu tô aqui, onde é que eu tô, pra onde eu vou. Maria Laura, vamos lá, respondendo a enquete.
3: Olá, meninas, bom dia, Andresa e Bianquinha, né, hoje a gente tá sem a outra parceira aí. Mas se Deus quiser, loguinho ela está aí de volta,
1: sim,
3: né?
1: Sim, senhora.
3: A nossa produção aí também, graças a Deus, e o anjo da guarda aí, divino Pai Eterno, guardou muito eles e a nossa mãezinha,
1: sim,
3: querida, né?
1: Graças a Deus.
3: E se Deus quiser, logo ela está de volta aí. Estou rezando pela recuperação de você, Moniquinha. Se Deus quiser, você está aí,
1: em casa,
3: loguinho com a gente. Sobre a enquete de vocês,
1: valeu,
3: o que eu quero para sexta, descanso. Ah, se chegasse aquela comida
1: tá
3: pronta, aquele marmitex, aquela pizza, seria ótimo, eu queria descanso hoje. Hoje a sexta me pede isso, descanso, por
1: fugir
3: favor.
1: Fugão,
3: mas mesmo
1: pedindo,
3: tá difícil esse descanso, acho que não vai ter jeito, viu? Mas
1: não vai ter.
3: Tá bom, né? Um abraço pra todos
1: só
3: vocês.
1: Tá pedindo.
3: Pra todos os ouvintes, pra toda a minha turma, e quero concorrer a todos os prêmios aí.
1: Ah, valeu, Maria Laura, obrigada aí.
4: Oi, viu? Bianca, oi, Andressa.
1: Oi, Julinha.
4: Aqui, ó, Júlia. Na enquete de hoje, de sexta-feira, que eu queria fazer, ir pra cidade da Felotúrnia. Ir na Felotúrnia. E quero ganhar a marmitex.
1: Ah, tá pedindo a feira noturna?
4: Da Palmeiras.
2: Não, ela queria vir na feira noturna, nessa sexta-feira.
1: É, então tá pedindo a feira noturna.
2: Ah, sim,
1: né?
2: Sim, é.
1: Na nossa enquete, que a nossa enquete
2: na feira literária
1: tá pedindo
2: também, né?
1: É.
2: Seria gostoso, né, Julinha?
1: Que a nossa enquete, o que a sexta-feira
2: tá pedindo?
1: Tá pedindo a feira noturna aí. Pedindo um passeio. Valeu, Julinha.
5: Bom
1: mais?
5: Dia, meninas. Tudo bem? É o Flávio.
1: Oi, Flávio. Sobre a
5: enquete de vocês, minha sexta-feira tá pedindo descanso.
1: Ê, turma do
5: descanso.
1: Descanso
5: bem,
1: hein?
5: Merecido. E coloca o meu nome no sorteio.
1: Turma do descanso.
5: Um bom dia a todos. Um ótimo final de semana.
1: Valeu, Flávio. Dione Mazurega.
2: Opa,
1: tá ventando aí, hein?
2: Tá no carro.
1: Nossa, Dione, onde você tá?
6: Palmeira, e também o sorvete.
1: Sai do vento.
6: Lanchonete, cafeteria.
1: Sai do vento.
6: Camila Mota. E também concorrer à pizza da Pizzaria Leone.
1: Isso.
6: E sobre a enquete, hoje, sexta-feira, tá pedindo um vinhozinho daqueles.
1: É,
6: tá bom?
1: Vinho geladinho.
6: Beijo a todos, fiquem com Deus.
2: É bom, é.
1: Vinhozinho geladinho, né, Dione? Ai, Johnny, quem mais? A Solange tá por aqui, ó.
2: Solange tá deixando bom dia pra gente. Ela falou que eu tô precisando de um passeio. Chega de serviço e coloco meu nome nos sorteios. Valeu, Solange.
1: Tá pedindo passeio.
2: É bom também,
1: Solange,
2: né? Passear um pouquinho.
1: Ah, né?
2: Parecer.
1: A sexta-feira pede, né? Quem mais?
7: Bom dia, meninas. Aqui é o Eugênia Marcon.
2: Eugênia.
7: É, sobre a enquete de vocês. Essa sexta eu queria descansar. Ah, semana
1: tá
7: puxada.
1: Descanso.
7: Tchau, tchau.
2: Todo
7: coloca o meu nome
2: tá
7: no sorteio. Fica com Deus.
1: Um descanso. Valeu, viu, Eugênia? Rosângela tá por aqui.
2: A Rosângela tá falando que a minha sexta tá pedindo um churrasco, uma cerveja e coloca meu nome no sorteio. Aqui é a Rosângela Rodrigues do São Lucas.
1: Ah, valeu, Rosângela.
2: Meu churrasquinho é bom também, hein?
1: Tá
2: final
1: na turma
2: de semana.
1: Do pedindo churrasco aí.
2: Bom
1: aí,
2: demais
1: coisa boa. Márcia Simões.
2: Quero descanso. E ela falou que estou exausta essa semana. Ê, mas todos estamos.
1: Tá pedindo descanso e tá gritando descanso.
2: Tá todo mundo pedindo arrego hoje. É isso, galera.
1: Essa sexta-feira tá. Meu Deus. Larissa.
2: A Larissa também falou que não vê a hora de tomar uma gelada. Gostaria de concorrer a todos os prêmios. Valeu,
1: então, tá
2: Larissa.
1: Tá pedindo a geladinha hoje, hein, Larissa?
2: Tá querendo.
1: Mandou um pouquinho de áudio aí.
8: Gostaria de ganhar uma marmitex do restaurante Dona Palmeira.
2: Valeu, tá
1: valeu.
2: Concorrendo aí aos prêmios.
1: Aproveitar mais uma aqui rapidão pra gente finalizar essa sequência.
2: Vamos lá.
9: Oi, meninas, bom dia, tudo bem com vocês?
1: Tudo.
9: Aqui é a Nilce, bairro Macaúba.
1: Oi, Nilce.
9: Olha, o que eu queria hoje, nessa sexta-feira, era um bom descanso e viajar, pra descansar.
1: Já
9: é o meu nome no sorteio. Quer ganhar todos os brindes aí.
1: Tudo, Nils.
2: Tudo que tem direito.
9: A marmita do restaurante da Dona Palmeira. A pizza da Pizzaria Leone.
1: Leone.
9: Muito obrigado. Fique com Deus. Tenha um bom dia.
1: Ah, Nilce. Valeu, valeu, valeu, valeu. Bom, próximo bloco a gente fala mais aí sobre os nossos prêmios, a gente repete a nossa enquete também, que tem muita coisa, né? Mas a gente precisa participar também, André.
2: É, vamos lá, deixa nós falar um pouquinho.
1: É, a gente nem fala.
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2: Muito bem, no finalzinho aqui do nosso Vitamina A.
1: Vamos de música?
2: Vamos lá.
1: E a gente já volta.
0: Sexta-feira, uhul! Que adianta? Não tem dinheiro.

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10: Na Atividade agora, meio-dia 14.
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6: É tudo de bom! Já estamos de volta com o nosso Vitamina, edição especial dessa sexta-feira aí do dia 21. Muitos prêmios, sorteios saindo por aqui. Enquete tá rolando. Chegou agora, ligou o rádio agora na pausa aí do seu almoço. Já vamos rolar tudo que tá, ou melhor, falar, né? Tudo que tá rolando na edição dessa sexta-feira. Andresa, o que que tá rolando de prêmios hoje? Dá pra fazer um resumão aí pra gente?
7: Ai, olha, tem muita coisa. O pessoal que tá participando aí durante a semana já tá concorrendo. Hoje Isso. Tem Marmitex da Dona Palmira. Tem pizza da Pizzaria Leone. Olha. Tem um pote de sorvete do Bertinho da cafeteria da Camila Boccoli. E ainda mensalidade da Academia Winner.
6: Que legal, então,
7: olha,
6: gente.
7: São um, dois, três, quatro prêmios. Quatro contemplados quatro no finalzinho da nossa programação aqui. Mas tem que responder a enquete hoje, que é o seguinte.
6: Tem.
7: O que a sua sexta-feira está pedindo para você nesse dia?
6: O que tá
7: sextou.
6: Pedindo aí?
7: E aí? O que a sua sexta está te pedindo? É descanso?
6: Tá pedindo o quê?
7: É passeio? É animação?
6: É uma
7: cervecinha. Manda pra gente.
6: Sim. Tá pedindo o quê? Fala aí. Ó, a Cláudia já respondeu pra gente aqui.
7: A Cláudia falou que gostaria de um cineminha. Olha. E pra acompanhar uma pizza e uma sobremesa ou sorvete.
6: Nossa,
7: abraços.
6: Tá pedindo um combo.
7: Ai, que

0: A Débora, né, tá deixando bom dia. Sobre a enquete, ela falou: acho que eu mereço hoje tranquilidade e descanso. Quero participar também, Débora, de todos os sorteios. Valeu, Débora.
1: Valeu, querida.
0: Tá concorrendo.
1: Ângela Cristina.
0: Ângela diz que hoje a minha sexta está a fim de uma cervejinha acompanhada de uma porção de peixe. Porque eu mereço, a semana foi osso. Coloca meu nome no sorteio, Ângela Cristina, valeu,
1: tá pedindo,
0: beijo pra você.
1: Tá pedindo. Quem mais, Zilda?
0: A Zilda falou que sobre a enquete de hoje, tenho certeza absoluta que eu mereço um descanso.
1: Ah,
0: coloca
1: descanso.
0: Meu nome no sorteio. Um ótimo final de semana pra vocês, pra família. E melhoras pra Moniquinha, que Deus abençoe a recuperação.
1: Ah,
0: valeu, isso aí.
1: Zilda. Quem mais? Maria.
0: A Maria deixou: oi meninas, aqui é a Maria, minha cesta tá pedindo uma pizza, valeu.
2: É ir na feira noturna, na feira lá. Fique com Deus, um abraço pra vocês, uma boa sexta-feira pra
1: valeu,
2: todos.
1: Valeu,
0: vai lá passear.
1: Quem mais?
3: Oi Mônica, oi Andressa, muito bom dia, tudo bem?
0: Tudo.
3: Que é a Maria Romão, da Vila Bueno.
1: Tá aqui.
3: É, o que eu gostaria da enquete é descansar pelo menos 3 dias sem ver serviço na minha frente, que eu não aguento mais repetir serviço todo santo dia, igual.
1: Então é sexta, sábado e domingo.
3: E quero ganhar os brindes também aí. E desejo boa recuperação pra Mônica.
1: Pra Mônica.
3: E um abração pra vocês todos aí. Bom final de semana. Fica com Deus. Obrigada.
1: Valeu, Maria. Maria Romão, né? Evanilda tá com a gente aí.
0: Evanilda falou que sobre a enquete de hoje, a minha sexta-feira precisa de um descanso. Tá todo mundo nessa aí, hein?
1: Tá pedindo descansinho hoje também, né,
0: todo
1: Evanilda?
0: Todo mundo quer.
1: Olha o Regis.
0: O Regis tá deixando bom dia pra gente. E ele falou sobre a enquete. O que que é?
1: Só falta chegar 5 horas logo.
0: É,
1: então tá pedindo descanso,
0: é, ele quer,
1: né,
0: que chegue 5 horas logo.
1: Pensei então que ia estar pedindo a cervejinha, Regis.
0: É. Faltou hoje, hein, com o dever de casa da cerveja.
1: Tá pedindo que chegue às 5 horas logo, eu acho. Pra descansar.
0: Então já tá ótimo, beleza. Logo chega.
1: Valeu, Regis. Quem mais, gente? Já tô aproveitando o embalo aqui da turma, que daqui a pouquinho tem notícias, tem sorteio, vamos lá.
4: Boa tarde, meninas. Eu sou a Luz Gaveta Socialista. Sobre a enquete, eu queria um bom descanso.
1: Descanso,
4: boa sexta-feira para todos vocês. Coloca meu nome no sorteio.
1: O povo tá querendo descansar, hein, nessa sexta. Cristina Hurtado.
0: A Cristina falou que sexta eu mereço um descanso. Valeu, Cristina.
1: Descanso.
0: É, mas a gente não consegue descansar com crianças também, né?
1: Não,
0: Cristina?
1: É sempre que a gente consegue, né?
0: A gente tenta, a gente tenta.
1: Porque eles não descansam,
0: não descansa,
1: né? É
0: engraçado, tem uma energia, né? Que olha.
1: Eles não cansam. Chega lá em casa uma determinada hora e fala assim: vocês não cansam, não? Vocês não estão cansadinhos? Aí eles falam assim pra mim: não. Aí eu falo: que bom. É, porque a mamãe tá cansada.
5: Boa tarde, Bianca e Andressa. Primeiramente, quero mandar um abraço para a Mônica e desejar melhores para elas.
1: Legal, Doralice.
5: Quanto à enquete, eu gostaria de um descanso acompanhado de uma chuva.
1: Ó,
5: Nunca dormindo até tarde.
1: Acompanhado de uma chuva.
5: Quero participar do sorteio dos prêmios da Academia, da Camila Boccoli, da Manitex da Dona Palmida.
1: Tem tudo isso hoje.
5: E tenha um bom final de semana, viu? Aqui é a Doralice, da Afonso Pena.
1: Ah, valeu, Doralice. Quem mais? Quem mais? Tô aproveitando aqui. Paula!
0: A Paula falou: meninas, aqui é a Paula. Minha sexta pede uma pizza com meu marido, os meus filhos e o genro de brinde. Manda um beijo pra Mônica e que logo ela volte recuperada. Ela faz falta.
1: Amém.
0: Isso aí, Paula, valeu.
1: Faz muita falta.
0: Ela
1: logo,
0: deve estar ouvindo,
1: ela tá
0: lá.
1: Tá almoçando agora. Quem mais? Aqui é a Celinha, vamos lá.
6: Oi, Bianca. Boa tarde, tudo bem? Aqui é a Célia. Toda metalador, sou bem quieto de vocês. Aqui é o descanso.
1: Ah, turma do descanso.
6: Eu sorteio, só a gente vê se foi eu que sorteio.
1: E o mesmo barco. Valeu, Célia. É sexta-feira que tá pedindo tanta coisa, né, gente? Vamos ver o que ela tem pra gente hoje.
0: É,
1: vamos ver.
0: Nos aguarda.
1: Vamos ver. Menina Andresa, vamos dar uma faturada, um giro aí, pode ser?
0: Vamos lá.
1: Vamos lá.
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0: O horário é de segunda a sexta, das 8 às 18 horas, e no sábado, das 8 até meio-dia e meia. 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
0: Muito
1: música,
0: bem.
1: Vamos música, vamos lá? A gente já volta. Fica aí, hein? Até o final.
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2: 12 horas e 37 minutos.
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1: Muito bom dia a todos os ouvintes. Esse é o Atividade Agora, trazendo as informações em tempo real. Hoje, quarta-feira, 21 de agosto, hoje, Dia Nacional da Habitação e dia de início da Semana Nacional da Pessoa com Deficiência Intelectual e Múltipla. A igreja comemorando o dia de São Pio e a previsão do tempo para Muzambinho é sol com muitas nuvens durante o dia e período de céu nublado, noite com muitas nuvens. A temperatura neste momento está em torno de 24 graus. E um acidente registrado nas proximidades de Muzambinho chama a atenção para as condições de segurança da pista que vem sendo alvo de reclamações frequentes de motoristas. O veículo, uma Ford EcoSport, era ocupado pelo diretor da nossa Radioatividade FM, Nicanor de Souza, e pela nossa jornalista e locutora da emissora, Mônica Colombo. O carro acabou derrapando na rodovia, que apresenta grande quantidade de resíduos de asfalto deixados na pista após obras realizadas pela EPR Vias do Café. Segundo o relato, o veículo perdeu a estabilidade, saiu da pista, caiu em uma vala e acabou capotando. Apesar da violência do acidente e dos danos significativos no automóvel, as informações são de que os ocupantes sobreviveram, né, ao acidente. A situação chama ainda mais atenção porque, recentemente, a Radioatividade FM já havia divulgado reclamações de motoristas sobre as condições da rodovia. Na ocasião, condutores relataram que as pedras soltas estavam sendo lançadas pelos veículos e chegaram a atingir e quebrar vidros de automóveis que passavam pelo trecho. Agora, o acidente reforça a preocupação com o perigo constante para quem trafega pela região. Motoristas que utilizam a rodovia afirmam que a presença de pedras e resíduos na pista aumenta o risco de derrapagens, perda de controle e acidentes. E o caso serve como alerta para quem passa pelo trecho, principalmente em áreas onde ainda existem resíduos das obras. Motoristas pedem atenção das autoridades e das responsáveis pela manutenção da rodovia para que sejam adotadas medidas que garantam mais segurança aos usuários. A Radioatividade FM acompanha a situação e continuará trazendo informações sobre as condições das rodovias e as reclamações dos motoristas da região. E a Câmara Municipal de Muzambinho realiza no dia 25 de agosto uma audiência pública para discutir o Decreto Municipal número 2726/2026, que estabelece restrições aos horários de funcionamento de bares, restaurantes, boates e estabelecimentos similares no município. A audiência está marcada para as 19 horas e será realizada na sede da Câmara Municipal. A população, especialmente comerciantes e empresários do setor, é convidada a participar da discussão e apresentar reivindicações e sugestões sobre as novas regras. O decreto, publicado em 24 de julho, determina que esses estabelecimentos podem funcionar das 18 horas até a 1, de segunda a sexta-feira, de segunda a sábado. E no domingo, o funcionamento é permitido das 6 da manhã até a 1 da segunda-feira. Após o horário estabelecido, não é permitido a permanência de clientes nos estabelecimentos, nem a venda ou consumo de alimentos e bebidas. A norma prevê uma exceção para eventos particulares, como casamentos, aniversários e formaturas. Nesses casos, o funcionamento poderá ser estendido até às 3 da madrugada, desde que o estabelecimento possua espaço próprio para eventos, com pelo menos 80 metros quadrados e tenha autorização prévia da Prefeitura. A audiência pública será uma oportunidade para que comerciantes e moradores apresentem suas opiniões e discutam também os impactos das novas regras para o comércio e para a atividade noturna em Muzambinho. E esse é o Atividade Agora, sempre por aqui trazendo as informações para você que volta na programação, sempre, né, com mais e principais notícias aí de Muzambinho, da região, do Brasil e também do mundo.
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7: 12 horas e 57 minutos.
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1: 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Andresa, já estamos de volta aqui com o nosso Vitamina A. Minutos finais, últimos alôs, turma.
2: Isso aí.
1: Porque tá rolando sorteio, temos
2: hoje
1: aí quatro sorteios, né?
2: Hoje tem
1: a turma participou em peso. É. Ô, Andresa, a Elaine mandou o áudio aqui, ela falou que é do netinho dela, é isso?
2: Ah, legal, vamos
1: Cadê?
2: Ouvir.
3: Nessa sexta-feira eu vou querer alegria com Deus.
1: Ah, alegria
2: com Deus. Eu acho que finalizamos
1: Deus.
2: As participações aí. Com alegria com Deus, acho que todo mundo quer
1: precisa,
2: né?
1: Um abração lá pra Elisângela, deixou um abração aqui pra Moniquinha também. Tá valendo aqui, viu, Elisângela? Um abração pro Paulo Gabriel também, né?
2: E, Paulo.
1: Deixou boa tarde aqui. Todos estão participando do sorteio.
2: Muito bem.
1: Mas a gente já precisa realizar o sorteio, né, Andresa?
2: Tem que ir pro sorteio. Olha, hoje tem então os prêmios saindo agora. Quem tá levando a Marmitex
1: Vamos
2: premiada
1: lá.
2: Do restaurante da Dona Palmira?
1: Ah.
2: Hoje tá saindo pra Cristina, lá do bairro São Mateus, final telefone
1: Cristina
2: 33, levando a Marmitex, tá?
1: Certo, Cristina.
2: Tem a mensalidade da Academia Winner saindo pra nossa amiga ouvinte Rose Cristina, final telefone 17.
1: Participou na semana também.
2: Isso. E o sorvete, o pote do sorvete do Bertinho tá saindo pra nossa amiga Júlia, final telefone 37,
1: a
2: lá
1: Julia.
2: Da cafeteria e lanchonete Camila Bócoli.
1: Legal, Julinha.
2: E a nossa pizza portuguesa da Pizzaria Leone hoje tá saindo pra Maria. Final telefone 04.
1: Maria.
2: Lembrando que todo mundo tem que passar na atividade, retirar o cupom.
1: Tem que passar aqui primeiro, hein?
2: Isso, pra depois retirar os prêmios, tá bom?
1: Isso.
2: Isso aí, todo mundo
1: pega o cupom, retira no local.
2: Muito bem.
1: Tá, gente? E ainda tem o prazinho mais de uma semaninha aí pela frente, tá bom?
2: Isso aí.
1: Às vezes não dá tempo de passar hoje, tem mais uma semaninha, mas tem que passar aqui, gente.
2: Maria, Júlia, Rosa e Cristina... E a Cristina, lá do São Mateus.
1: Isso, qualquer
2: Valeu.
1: Dúvida, chama a gente no zap aí, tá Sei bom?
2: Muito bem.
1: Valeu todo mundo que participou, muitas participações hoje, né, Andresa?
2: Muito, rendeu. Hoje é sexta-feira. Tomara que a sexta-feira seja muito boa pra todo mundo.
1: Ai, que
2: Valeu.
1: Bom, né?
2: E que bom você final de semana.
1: Consiga curtir. Andresa, continua, né,
2: Eu fico por aqui, tem sorteio também, bora participar, tem muita coisa legal, vamos lá.
1: Valeu, turma, bom final de semana, finalizo minha participação aqui. Boa sexta-feira, Zé Neto pra finalizar aí, ó, casquinha. Até segunda, gente, fica aí na atividade, tchau, tchau.

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9: 13 horas e 11 minutos.

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Muito boa tarde, Muzambinho e toda a região. Dando sequência aqui à nossa programação, sempre pelas ondas da 99,1, a sua e a nossa Atividade FM, a rádio feita para todos. Isto é rádio. Nossa tarde de sexta-feira chegando junto aqui com o nosso Atividade Mais. Hoje, 21 de agosto de 2026. Eu, Andresa Del Valle, te fazendo companhia por aqui até às 3 da tarde. 1h16, já agradecendo o seu carinho, a sua audiência, a sua sintonia, te convidando também para participar com a gente da nossa programação pelo nosso WhatsApp 35714383. Lembrando que hoje é sexta-feira, então hoje tem sorteio, hein? Hoje tem o almoço completinho lá do Restaurante Sagrada Família, então bora participar com a gente, hein? Vem para a atividade, vem para o nosso WhatsApp, não fica de fora. Pessoal que já participou durante a semana já está concorrendo, você que não participou ainda essa semana, vem que ainda dá tempo, 35714383. 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Música boa sempre por aqui também na nossa programação, inclusive, primeira sequência já tá chegando por aqui. Hoje é o som de Nando Moreno, Rio Negro e Solimões, agora 1h17. Boa tarde, bom final de semana.

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6: 13:29.
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0: É a sua sexta-feira mais animada, com música boa por aqui nas ondas da 99,1 Atividade FM com Mari Fernandes, Telefone Sem Fio. Você curtiu também Gustavo Lima, Bala Alojada e Elis Just com Cowgirl. Telefone Sem Fio, ela. 1h42, excelente sexta-feira, desde já um bom final de semana pra você, pra sua família, bom trabalho pra você que tá trabalhando, pra você que tá descansando, bom descanso aí também. 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Deixa um abração aqui pro nosso amigo Ederson de Poços de Caldas participando com a gente, quer participar do sorteio aqui da Sagrada Família. Afinal, hoje é sexta-feira, hoje tem almoço, saindo no finalzinho da programação, hein? E aí o pessoal que ganha tem uma semana para retirar o seu cupom aqui na atividade e depois ir lá, né, se deliciar com esse almoço completo e delicioso. Bloco comercial daqui a pouquinho, o seu abraço, o seu alô por aqui também.
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2: Na atividade agora 1h48.
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1: É, mais música, mais sucesso aqui na Atividade FM, no nosso Atividade Mais, em 1h51. Lembrando que hoje é sexta-feira, hoje tem sorteio em parceria com a Sagrada Família, Mercearia Bar e Restaurante, que tem aí uma história já de 11 anos de sucesso. 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Lembrando que hoje, então, tem sorteio. Valeu pela parceria Sagrada Família, Mercearia, Bar, Restaurante e Café com a gente. Para participar do nosso sorteio, inclusive, nosso amigo Ederson está perguntando aqui, é só enviar mensagem, né, para a gente. Eu quero ganhar o almoço do Restaurante Sagrada Família. Você já está participando. Valeu, valeu. 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Deixa um abração aqui pro nosso amigo Marcelo de Alterosa, tá participando com a gente também, né? Pessoal das cidades vizinhas, sempre ligados e sintonizados na nossa programação. Valeu, valeu, um abração aí, Marcelo, mais uma vez, obrigada pelo carinho, pela audiência, pela sintonia. Um abração pra Julinha lá na Fazenda São José, tá querendo participar também do nosso sorteio, né, Julinha? Um abração, muito obrigada pelo carinho sempre. Boa tarde pra Lucélia, lá do bairro São Mateus, tá com a gente por aqui também. Um abraço especial, nosso boa tarde pra nossa amiga Ângela Cristina, já deixou o recadinho. Quero participar do sorteio do almoço da Sagrada Família. Valeu, Ângela, tá participando também. Muito obrigada pelo carinho, pela participação, pela sintonia. Daqui a pouquinho, mais abraços, mais alôs. Agora tem sucesso, Maurício Eduardo, Solteira no Mundo.

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12: Na atividade agora, 2:09.
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18: Acne ocorre quando as glândulas sebáceas se tornam inflamadas ou infectadas. Aparece principalmente na puberdade, induzida pelo início da produção de alguns hormônios. Entretanto, pode continuar durante a vida adulta. O tratamento poderá ser de uso tópico ou via oral, dependendo da intensidade dos quadros. Vários cosméticos tratam a acne, clareiam as marcas da pele, previne o aparecimento de novas acnes, além de promover uma aparência mais saudável e renovada. Esfoliantes, cremes, gel secativo, produtos específicos para a pele acneica podem controlar a oleosidade excessiva da pele, estimulando a cicatrização e renovação celular, eliminando a inflamação e a vermelhidão.
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0: Ana Castela por aqui, é que eu não te esqueci, fui lá pra Julinha, que é fã da Ana Castela, né, Julinha? Um abração pra você mais uma vez, pessoal da Fazenda São José, ouvindo e sempre participando com a gente. E olha, 2:23, já deixar mais alguns abraços, mais alguns alôs aqui pra nossa amiga Tamara, tá ouvindo sempre, quer participar também do almoço da Sagrada Família, tá concorrendo, boa sexta pra você, bom final de semana aí, Tamara e família. Um abração aqui também pra dona Zilda, tá deixando boa tarde também, eu quero participar do almoço da Sagrada Família, bom final de semana, muito obrigada sempre aí pelo carinho. Um abração pra nossa amiga Regina Posidônio, deixando boa tarde também, inclusive tá perguntando da Moniquinha aqui, graças a Deus estão bem, tanto ela quanto o Nicanor, graças a Deus, né? Grande livramento, Deus é conosco sempre, né, Regina? Um abração aí, muito obrigada pelo carinho. Eugênia Marcon, boa tarde pra você também, tá ouvindo e quero ganhar o almoço da Sagrada Família, tem sorteio hoje, é daqui a pouquinho, próximo das 3 da tarde. Quem tá com a gente também aqui é a nossa amiga Regiane Ventura, do Novo Horizonte, também quero ganhar o almoço delicioso, né, do restaurante Sagrada Família. E esse kit aqui é que a gente não tem, não, viu? Não é o kit churrasco, não, mas tá valendo aí o almoço. Lembrando que no almoço tem aí o churrasquinho também, tá bom, Regiane? Mais um abração aí, tá participando do sorteio. Valeu, valeu pelo carinho, pela participação. 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Abração aqui pro nosso amigo João Nadalete, também ligou, tá participando com a gente, participando do sorteio também, viu, seu João? Muito obrigada pelo carinho, continua sempre ligado aqui na programação da Atividade FM. Quem tá chegando por aqui também é a nossa amiga Cida Alvarenga, do Jardim Altamira, tá desejando um ótimo final de semana pra gente aqui, e que quer participar também do sorteio do almoço, né, da Sagrada Família. Valeu, Cida, pessoal aí do Jardim Altamira, ligados e sintonizados com a gente.
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2: Intolerância à lactose. Acredite, cerca de 7 em cada 10 pessoas têm intolerância à lactose e 80% delas nunca receberam um diagnóstico médico. Essa intolerância consiste na dificuldade do corpo de digerir o açúcar presente no leite. Dor de barriga, barriga inchada, gases, diarreia, são alguns dos sintomas mais recorrentes. Ela pode ser tratada com uma dieta específica, por exemplo, restrição de lácteos, quando é necessário, os medicamentos. A suplementação de lactase não faz com que a pessoa reverta o quadro de intolerância, mas sim que o organismo consiga digerir o açúcar do leite, de modo a evitar os indesejáveis sintomas.
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5: Na Atividade agora, 2h29.
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Tá aí, Redbox com palpite, regravação legal, hein? Aqui na Atividade FM 99,1. Será que você volta? Já deixando um abração aqui, mais algumas participações, pessoal que quer concorrer ao almoço daqui a pouquinho, que já vai estar saindo. Doralice, abraço pra você, tá participando com a gente aqui, tá concorrendo. Um abração pra Lúcia da Vila Socialista, tá com a gente, tá concorrendo ao almoço também, viu, Lúcia? E um abração pra Célia da Rua Capitão Eleodoro Mariano, anotadinho todos os seus nomes, hein? Valeu, valeu, fiquem aí, daqui a pouquinho, última sequência e sorteio também.

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3: 14 horas e 49 minutos.
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0: última de hoje, é o som de Turma do Pagode, Grupo Menos é Mais, Investigador. E você curtiu também Rua e Leandro com Danilo e Davi, fofoca do ano. Na primeira garrafa de gin. É boa, né? Pra gente finalizar aí a nossa semana, a nossa sexta-feira por aqui com o nosso Atividade Mais. Agradecendo o seu carinho, audiência e sintonia, agradecendo os nossos amigos parceiros de sempre, né, que estão aqui no Atividade Mais também de segunda a sexta-feira. E olha, tem almoço saindo por aqui, pessoal que participou durante a semana também, todos participando do sorteio, e já tá saindo aqui, ó, hoje quem tá ganhando o almoço do Restaurante Sagrada Família, hoje tá saindo pro nosso amigo ouvinte, o Diogo do bairro Vila Lima, Diogo da Vila Lima, final telefone 45, é o sortudo da semana, dessa tarde de sexta-feira. Pessoal, tem uma semana, hein, pra vir aqui na atividade, retirar o cupom e depois ir lá, né, usufruir do seu prêmio, que é esse almoço completo e delicioso. Valeu a todas as participações, Diogo, é seu almoço, hein, vem na atividade buscar o seu cupom, hein. Semana que vem tem muito mais, fica aí, fica na atividade, bom final de semana, muita alegria, muita paz pra todos vocês. E segunda-feira estaremos aqui de novo, se assim Deus nos permitir. Tchau, fica aí. Na sequência, Top Mais Sertanejo. Até segunda.
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Ó Maria Santíssima, pelos méritos de Nosso Senhor Jesus Cristo, em vossa querida imagem de Aparecida, espalhais inúmeros benefícios sobre todo o Brasil. Eu, embora indigno de pertencer ao número de vossos filhos e filhas, mas cheio do desejo de participar dos benefícios de vossa misericórdia, prostrado a vossos pés, consagro-vos o meu entendimento, para que sempre pense no amor que mereceis. Consagro-vos a minha língua, para que sempre vos louve e propague a vossa devoção. Consagro-vos o meu coração, para que depois de Deus vos ame sobre todas as coisas. Recebei-me, ó Rainha incomparável, vós que o Cristo crucificado deu-nos por mãe, no ditoso número de vossos filhos e filhas. Acolhei-me debaixo de vossa proteção. Socorrei-me em todas as minhas necessidades espirituais e temporais, sobretudo na hora de minha morte. Abençoai-me, ó celestial cooperadora, e com vossa poderosa intercessão, fortalecei-me em minha fraqueza,

0: a fim de que, servindo-vos fielmente nesta vida, possa louvar-vos, amar-vos e dar-vos graças no céu por toda a eternidade. Assim seja.
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5: 15 horas e 3 minutos.
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25: É aqui na nossa tarde, sexta-feira, já se aproximando o final de semana, sextou, hein? Grande abraço pra você na sintonia que curta aqui na melhor programação. A partir de agora, só as melhores do sertanejo universitário. Vem com a gente no Melhor da Música até às 5 da tarde, hein? Depois temos o Arena Sertaneja, junto aí com você até às 7 da noite. Alusão pra você e família sertaneja que tem o coração sertanejo igualzinho nós, participando aqui pelo WhatsApp 3535714383, onde você deixa seu alô, indica sua música e faz parte da programação aqui da atividade. Na primeira tem aqui o Nando Moreno e Rio Negro e Solimões.

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0: Uma salva de palmas, Murilo Rum.
1: Valeu, Goiânia.
2: Valeu, Murilo.
1: Delícia, tamo cara. Junto. Tem que respeitar.
0: Que é isso.
1: Moda boa.
0: Que atividade aí junto com você na nossa tarde, sexta-feira. Atriz demais, o Bruno Rosa e o Murilo Rufi. 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
4: 15:24.
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Zé Neto aqui na programação da Atividade, aqui no Top Mais Sertanejo, para você que tá ligado com a gente em toda a nossa região, também palpite bem aos olhos da lua. 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
12: 15 horas e 45 minutos.

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4: É de volta aqui, prosseguimos com o Top Mais Sertanejo, participação dos amigos ouvintes com a gente. Boa tarde, Madalena.
10: Boa tarde, Gilberto. Manda um doce adorante pra nós.
4: Oferece pra quem?
10: Meus filhos, minhas mães, minha esposa Antônia Rita, meus irmãos, Pinto, Tício, sobrinho, Reis, Adriana, mãe dela, Alexandre, Maria Laura, Quimina, Fabiano, Ladir, João Canaiar, Branquinho, Camara, Reis, Adriana, mãe dela, Alexandre. Para todos meus amigos do grupo, a Rosa, para dar um velho para a gente, Cristina, para vocês, toda a sua família. Tenha uma boa tarde.
4: Obrigado, viu, Madalena? Forte abraço para vocês da Cachoeira do Cambuí. Também está com a gente a Tamara Vila Gonçalves, hein? Vamos dar um tempinho que depois a gente manda o sucesso para você, viu, Tamara? Abração para você que está curtindo a atividade. É, me chamo João, estou ouvindo a Rádio Atividade no trabalho. Zezé de Camargo aí para você também, nosso amigo aí, o João, que está trabalhando e curtindo aqui o Top Mais Sertanejo. Música.

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1: Lee Jusce aqui na atividade, você ouviu também o Cada Minuto Zezé de Camargo. 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
4: Prisão de ventre é um distúrbio caracterizado pela dificuldade persistente de evacuar. As causas mais comuns são dietas pobres em fibras, pouca ingestão de líquido, sedentarismo, uso excessivo de proteína animal e alimentos industrializados. Mas pode estar associado a outras doenças, como doenças do cólon, do reto e ainda alterações como estresse, depressão, ansiedade, causando sintomas muito ruins. O tratamento ajuda a regular o trânsito intestinal e auxilia na liberação das toxinas. Na maior parte dos casos, é muito eficaz, podendo incluir prescrição de medicamentos ou suplementos e, principalmente, mudanças na alimentação de forma geral.
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20: 16:05.
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1: É a sua participação aqui no Top 3, agora em 3 grandes sucessos indicados e você marcando presença, escolhendo a sua música aqui com a gente na atividade em 3 grandes músicas. E você indica aqui pelo WhatsApp 35 3571 4383. Já na primeira tem Taeme, Thiago e Cleiton e Romário.
2: Taeme, Thiago, Cleiton e Romário, que música.

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1: Belíssima música, hein? Irmão da Lua, Amigo das Estrelas, Zezé Di Camargo.
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1: Participações aqui com a gente. Boa tarde, Tamara. Qual você escolhe?
2: Boa tarde, Gilberto. Aqui é a Tamara. Eu escolhi a opção número 2.
1: Metade de
2: essa você judiou, hein?
1: Valeu, então.
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1: Mais uma rodadinha pra você fazer a sua escolha aqui no Top 3. Primeira indicação e novamente, Taeme, Thiago e Cleiton Romário.

0: O que me quebra, Taime Thiago, Cleiton Romário já tem mais uma participação. Boa tarde, quem fala?
1: Oi, Gilberto, boa tarde, tudo bem?
0: Aqui é Maria Laura.
1: Maria Laura. Eu vou ficar com a segundinha, Zezé de Camargo e Luciano. Mando para todos os ouvintes, para a tia Lena, para minhas filhas, para todo mundo que curte atividade, para você, Gilberto.
0: Valeu, então.
1: Ótima sexta, tchau, tchau.
0: Para você também, a do Zezé, a terceira, viu, nossa amiga ouvinte, Maria Laura, na segunda é metade de mim, Hugo e Guilherme.
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1: Muito bem, exibimos aí os três grandes sucessos do Top 3. Primeira indicação tem O Que Me Quebra, Taeme, Thiago, Cleiton e Romário. Na segunda, Hugo e Guilherme, Metade de Mim e Irmão da Lua, Amigo das Estrelas, Zezé de Camargo. 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
1: Alô, Lucélia, também votando aqui no top 3, indicando a segunda. Boa tarde, bairro São Mateus.

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2: 16 horas e 31 minutos.
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1: E Júcia aqui no Top Mais Sertaneja, campeã de hoje do Top 3, metade de mim, Hugo e Guilherme. Intervalo comercial, já já temos aqui notícias e informações no Atividade Agora.

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3: 16:51.
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15: Boa tarde a todos os ouvintes. Esse é a Atividade Agora, trazendo as informações em tempo real nessa sexta-feira, 21 de agosto. Hoje é Dia Nacional da Habitação e dia de início da Semana Nacional da Pessoa com Deficiência Intelectual e Múltipla. A igreja comemora o dia de São Pio X. Muzambinho, sol aí com muitas nuvens durante o dia e período de céu nublado. Noite aí com muitas nuvens e a temperatura no momento está na casa dos 25 graus. A Câmara Municipal de Muzambinho realiza no dia 25 de agosto uma audiência pública para discutir o Decreto Municipal número 2726/2026, que estabelece restrições aos horários de funcionamento de bares, restaurantes, boates e estabelecimentos similares no município. A audiência está marcada para as 19 horas e será realizada na sede da Câmara Municipal. A população, especialmente comerciantes e empresários do setor, é convidada a participar da discussão e apresentar reivindicações e sugestões sobre as novas regras. O decreto, publicado em 24 de julho, determina que esses estabelecimentos podem funcionar das 18 até a 1 da manhã, de segunda-feira a sábado. E aos domingos, o funcionamento é permitido das 6 até a 1 da manhã da segunda-feira. Após o horário estabelecido, não é permitida a permanência de clientes nos estabelecimentos, nem a venda ou consumo de alimentos e bebidas. A norma prevê uma exceção para eventos particulares, como os casamentos, aniversários e formaturas. Nesses casos, o funcionamento poderá ser estendido até às 3 da manhã, desde que o estabelecimento possua espaço próprio para eventos, com pelo menos 80 metros quadrados e tenha autorização prévia da Prefeitura. A audiência pública será uma oportunidade para comerciantes e moradores apresentem suas opiniões e discutam os impactos das novas regras para o comércio e para a atividade noturna em Muzambinho. A PAI de Muzambinho realiza nesta sexta-feira, dia 21 de 2026, a abertura da Semana Nacional da Pessoa com Deficiência Intelectual e Múltipla. A programação tem início às 18h30, na sede da PAI, localizada na Rua Quilombo dos Palmares, 84, no bairro Vila Socialista, em Muzambinho. A Semana Nacional acontece de 21 a 28 de agosto e tem como proposta promover uma semana de conscientização, inclusão, respeito e valorização de pessoa da pessoa com deficiência. Em Muzambinho, a abertura contará com uma palestra da fonoaudióloga Lavínia Muniz, do Singular, espaço especializado no desenvolvimento. O tema será comunicação para além da fala, compreendendo a CAA, comunicação multimodal. A programação segue o tema da semana: deficiência não define, oportunidade transforma. Inclua nossa voz. E as urnas eletrônicas que serão utilizadas nas eleições deste ano já começaram a ser distribuídas em Minas Gerais. Em Passos, no sul de Minas, 296 equipamentos chegaram ao cartório eleitoral e agora passam por uma série de testes para garantir que estejam prontos para o pleito de outubro. A distribuição faz parte de um processo realizado em todo o estado, segundo a Justiça Eleitoral. Cerca de 55 mil urnas devem ser entregues aos municípios mineiros até o fim desse mês. De acordo com o chefe do cartório eleitoral de Passos, Alexandre Araújo, os equipamentos foram recebidos na terça-feira, dia 18, e permanecem sob custódia da Justiça Eleitoral. Além da preparação dos equipamentos, técnicos de uma empresa terceirizada passam por treinamento para realizar os procedimentos. E essa é a Atividade Agora, que volta na programação da Atividade FM a qualquer momento com as principais notícias de Muzambinho, da região, do Brasil e do mundo.
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15: É o Top Mais Sertanejo chegando ao final. Volta na segunda-feira para você, sempre apresentando aqui os grandes ritmos do sertanejo universitário. Intervalo, daqui a pouquinho tem o Arena Sertaneja.
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1: 17:07.
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8: É, chegando aqui junto com você na nossa tarde aí de sexta-feira, o Arena Sertanejo para toda a região que tá curtindo a gente, tá ligado nas ondas da 99,1, a rádio feita para todos. É com muito prazer que estamos aqui com você, amigo rádio ouvinte aí de toda a região. Só as melhores do sertanejo aqui passando por aqui no Arena até às 7 da noite. Participação sua, deixando seu alô, seu recado, sua mensagem, 35 3571 43 83. E já para começar, Ana Castela.

0: Telefone sem fio, Mari Fernandes aqui para você no Arena Sertaneja. 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
2: 17:27.
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mil adjetivos, Kleber e Cauã, fofoca do ano, arrependi e voltava aqui no Arena. 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
4: 17:50.
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0: O anjo do Senhor anunciou a Maria,
1: e ela concebeu do Espírito Santo.
0: Ave Maria, cheia de graça, o Senhor é convosco. Bendita sois vós entre as mulheres, e bendito é o fruto do vosso ventre, Jesus.
1: Santa Maria, Mãe de Deus, rogai por nós, pecadores, agora e na hora de nossa morte. Amém.
0: Eis aqui a escrava do Senhor.
1: Faça-se em mim segundo a vossa palavra.
0: Ave Maria, cheia de graça, o Senhor é convosco. Bendita sois vós entre as mulheres, e bendito é o fruto do vosso ventre, Jesus.
1: Santa Maria, Mãe de Deus, rogai por nós, pecadores, agora e na hora de nossa morte. Amém.
0: E o Verbo se fez carne
1: e habitou entre nós.
0: Ave Maria, cheia de graça, o Senhor é convosco. Bendita sois vós entre as mulheres, e bendito é o fruto do vosso ventre, Jesus.
1: Santa Maria, Mãe de Deus, rogai por nós, pecadores, agora e na hora de nossa morte. Amém.
0: Rogai por nós, Santa Mãe de Deus,
1: para que sejamos dignos das promessas de Cristo.
0: Oremos. Derramai, ó Deus, a vossa graça em nossos corações, para que, conhecendo pela mensagem do anjo a encarnação do vosso Filho, cheguemos por sua paixão e cruz à glória da ressurreição. Por Cristo nosso Senhor. Amém. Glória ao Pai, ao Filho e ao Espírito Santo,
1: como era no princípio, agora e sempre. Amém.

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8: 18h07.
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3: 18:31.
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5: Cabelo, unha e pele. Quando se observa queda anormal do cabelo, unhas fracas ou pele sem brilho, é preciso investigar o motivo. Uma dieta balanceada é a melhor opção para ter fios saudáveis, pele radiante e unhas fortes. O Complexo B abre a lista de vitaminas para o cabelo e unhas, com destaque para a biotina, vitamina B7, que é uma das principais vitaminas recomendadas para reduzir a queda de cabelo e promover o crescimento. Complexos vitamínicos de A a Z contribuem para suplementar a nossa alimentação. Essa suplementação auxilia na formação de colágeno, tem ação antioxidante e fortalece o sistema imunológico.
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8: 18:50.
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1: Já finalizando por aqui o programa Arena Sertaneja, de volta na segunda-feira para você, sempre trazendo aí os grandes ritmos do sertanejo que você curte aqui com a gente. Excelente noite de sexta, amanhã a gente se encontra aqui a partir das 8 da manhã no Atividade de Casa. E já cedinho às 5 da manhã, Celso Carlos no Atividade Sertaneja. Valeu, gente amiga! Obrigado pela sua audiência, o carinho de cada um de vocês. Na sequência, Noite Sertaneja. Boa noite, até amanhã!

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10: 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E a hora certa na Atividade FM.
11: 19:07.
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3: 19 horas e 25 minutos.
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3: 19 horas e 48 minutos.
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5: 20:28.
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9: 20 horas e 45 minutos.
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0: Obrigado!
1: Obrigado, Trio Parada Dura, por nos convidar para vir participar desse evento maravilhoso.
2: Nós que agradecemos. É uma honra enorme fazer parte da história de vocês, viu?
1: Nós que agradecemos. Muito sucesso!
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0: Está no ar a Voz do Brasil. As notícias do governo federal que movimentaram o país no dia de hoje.
1: Olá, boa noite.
2: Boa noite para você que nos acompanha em todo o país.
1: Sexta-feira, 21 de agosto de 2026.
2: Vamos ao destaque do dia.
1: Dia D de vacinação.
2: Sábado é dia de levar crianças e adolescentes de até 15 anos aos postos de saúde.
1: Calendário nacional oferece 20 vacinas que protegem contra doenças como meningite, tuberculose e sarampo.
2: Agosto é mês para intensificar a imunização, como disse Éder Gatti, do Ministério da Saúde.
3: O objetivo é resgatar as pessoas que perderam a oportunidade de vacinação. Nesse momento, o Ministério da Saúde aumenta o abastecimento dos municípios e a gente estimula os municípios a também promoverem ações que intensifiquem a vacinação.
1: Mais de 3 milhões de pessoas não podem abrir conta em plataforma de aposta.
2: São beneficiários do programa, dos programas sociais ou de renegociação de dívidas. Raquel Mariano.
4: A medida tem como objetivo proteger recursos destinados à assistência social e à recuperação financeira das famílias.
1: Cidadão pode contar com atendimento presencial para acessar a conta gov.br.
2: Plataforma dá acesso a mais de 5 mil serviços públicos.
1: Vamos saber mais sobre o funcionamento da conta e níveis de segurança.
5: A conta do gov.br funciona como uma espécie de identidade. Ela é